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Vikings em São Paulo. Ó, amanhã segundona, hein? E toda segunda-feira tem presente pra você aqui na Rádio Disney. Começar a semana muito bem. 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

0: Galera do Bem junto com a gente aqui, ó, muita gente sintonizada aqui, curtindo a Rádio Disney, a Neide por aqui também, uma ótima noite aí pra vocês, Neide, também aqui, ó, tô ouvindo vocês, tem uma vibe maravilhosa, Vitória, tudo certo, Vitória, ótima noite aí pra vocês também, obrigado pela sintonia, o David tá junto com a gente aqui também, o Renato curtindo a Rádio Disney, tamo junto, galera do Bem, ó, deixa eu dar um toque, amanhã, segundona, tem, vamos torcer pelo Brasil, né, Brasil e Japão, né? Torcida Rádio Disney rumo ao Hexa e amanhã tem novidade aqui na Rádio Disney para você. Amanhã, segunda-feira, fica ligado nos 91.3 e de repente você pode levar uma TV de 85 polegadas, tá? 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
0: Rádio Disney, agora 9:26. Boa noite.
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0: Opa, tamo de volta. E a cada dia que passa tem mais gente vindo pra Rádio Disney. Mais gente sintonizada aqui nos 91.3. Obrigado pela sintonia, pela companhia. Tamo junto, galera do bem. 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

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Lady Gaga com Bruno Mars, Die With Smile na playlist Rádio Disney. Faltam 14 para as 10 em São Paulo. Galera do bem, aliás, a galera do bem junto com a gente aqui, sintonizado, curtindo a Rádio Disney. Aqui a Raquel, né? A Raquel com os filhos dela, a Laura e o Arthur, curtindo a Rádio Disney em São Miguel do Oeste, Santa Catarina. Tamo junto, Raquel! Raquel, Laura e Arthur, um alô pra vocês aí. Obrigado aí pela sintonia. Ótima noite pra vocês aí em Santa Catarina. O Luiz Carlos também aqui com a gente. O José também tá na área. Quem mais aqui? Ah, temos aqui também Daniele, o David. Obrigado pela sintonia. Deixa eu lembrar que amanhã, ó, segundona, a melhor segunda-feira do ano é aqui na Rádio Disney, pra você começar muito bem com um presente bem bacana. 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

0: Radiz em Set Fire to the Rain. Bora falar de esporte agora?
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0: Domingão bem agitado na Série B, né? Mais agitado que na Copa do Mundo. Ó, na segunda foram simplesmente 5 jogos hoje. O Atlético ganhou do Avaí por 1-0. O Atlético Goianiense ganhou da Ponte Preta por 2-0. Mesmo placar que o Juventude aplicou sobre o Ceará. Agora há pouco também teve os jogos, né, entre Náutico e Goiás e Fortaleza Esporte. O Esmeraldino aprontou fora de casa e venceu por 1-0. O Lion também ganhou com gols de Wellington no último lance do jogo para sacramentar 2-1 sobre o Sport. O Vila Nova é líder com um ponto de vantagem para o Novo Horizontino e Criciúma. Londrina, Avaí, Ponte Preta e América Mineiro foram um Z, né? 4. Agora falando da Copa do Mundo, apenas um jogo hoje, né? É o primeiro do mata-mata. Canadá e África do Sul se enfrentaram na abertura dos 16avos e deu Canadá. O único gol da partida saiu aos 45 minutos do segundo tempo do canadense Stephen Stalk. A seleção agora espera o vencedor de Holanda contra Marrocos para definir o confronto das oitavas de final. Agora uma curiosidade, ó. A gente sabe que futebol não é feito de números, né? O supercomputador da Opta, voltado para análise de campo, fez as projeções de cada confronto dos 16avos. Presta atenção, o cálculo indica que o Brasil tem 69,45% de passar pelo Japão. O confronto mais desigual, né, é entre a Argentina e Cabo Verde, com os argentinos tendo uma projeção de quase 88%. Já o mais igual é Austrália e Egito, com um cálculo favorável de 54% para os egípcios. 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
0: Galera do bem, agradecendo aqui a sintonia de todo mundo, a companhia de vocês. Muito obrigado pela companhia, pela sintonia aqui nos 91.3. Continua aqui na Rádio Disney, tá? A gente se fala aí no próximo fim de semana. Bora torcer pelo Brasil amanhã, né? Vamos encarar, vamos pra cima, que venha o Hexa e pra você uma ótima semana, tá? Lembrando que amanhã tem a melhor segunda-feira do ano, hein? Não vai esquecer, hashtag melhor segunda-feira do ano e boa sorte!
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0: 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Fechou por aqui o Super Expresso Rádio Disney! E fechou também o final de semana, né, gente? Ó, obrigado por ter escolhido a Rádio Disney pra te fazer companhia durante o final de semana, mas o domingão acabou, a semana começa oficialmente a partir de agora. A gente encerra por aqui o Super Expresso, mais uma semana linda se inicia e eu desejo uma semana maravilhosa pra você, viu? Vamos juntos nessa sintonia Rádio Disney!
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10: Segundou na Rádio Disney, como é que você tá? Tudo bem? Vamos lá? Começando uma semana, ela vai ser incrível. Começando por essa madrugada, fica comigo. Rádio

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0: festa, hein, senhores? Programadores da Rádio Disney, muito obrigada. Você gostou? Manda mensagem aqui pra gente falando o que você tá achando da programação dessa madrugada. E ó, daqui a pouco eu volto com mais.
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É, eu sempre falo, né? A gente é meio ser da madrugada, né? A gente vai junto até às 5 da manhã.

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Boa noite, tudo bom por aí? Aqui é Júlia Almeida e você vai comigo até às 5 da manhã aqui na Rádio Disney. E aí, somos seres da madrugada, né? Aumenta o volume do carro e fica comigo que, ó, te prometo uma super programação musical e muito boa companhia.

0: 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Que sequência! Eu simplesmente adoro, ó, coloquei o volume no máximo aqui dentro do estúdio pra ouvir essa sequência que ficou maravilhosa, né? Você curtiu? Então fica comigo que já já tem mais.
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Bom dia, como você preferir, sabe por quê? Estamos aqui na madrugada Rádio Disney até às 5 da manhã e você fazendo companhia, trabalhando em casa, com insônia. Fica junto comigo.

Que delícia, né? E aí? Tá no carro, tá em casa, tá no trabalho? Aumenta o som, porque, ó, preparei uma sequência incrível pra você curtir comigo aqui na Madrugada Rádio Disney. Aumenta o som e vamos junto!

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2: Preste atenção nessa história.
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0: essa, né? Rádio Disney é tudo. Aqui, Júlia Almeida. Daqui a pouco a gente volta com mais músicas. 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

aí, ser da madrugada, como é que você tá? Nós somos seres da madrugada, né? Eu e você. Você daí, trabalhando, com insônia, ou apenas ouvindo a Rádio Disney nessa hora tranquila? Fica comigo até às 5 da manhã.

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foi seu dia? Foi bem? E agora a gente tá aqui nessa madrugada juntinhos na Rádio Disney, que delícia, né? E aí, tá no carro, tá em casa, tá no trabalho, aumenta o som, porque ó, preparei uma sequência incrível pra você ter curtir comigo aqui na madrugada Rádio Disney. Aumenta o som e vamos junto. 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

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É, eu sempre falo, né? A gente é meio ser da madrugada, né? A gente vai junto até às 5 da manhã.

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boa noite, boa madrugada. Tô imaginando você aí no trabalho, no trânsito. Que trânsito, né? Essa hora não tem trânsito. Você tá aí rodando pelas cidades, essas ruas vazias. Bem, uma boa hora pra ouvir essa daqui, ó. Rádio Disney. É tudo.

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0: 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Como é que foi seu dia? Foi bem? E agora a noite tá melhor, né? Fica comigo, a gente vai junto até às 5 da manhã. 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

madrugada, bom dia, como você preferir, sabe por quê? Estamos aqui na madrugada Rádio Disney até às 5 da manhã e você fazendo companhia, trabalhando, em casa, com insônia. Fica junto comigo.

0: time da manhã, mais uma semaninha começando. Oi, oi, oi, tudo bem com você? Segundona, 29 de junho de 2026, melhor segunda-feira do ano e também com o Jogo do Brasil. Bora pra esse Jogo do Brasil, qual o resultado, qual o palpite? Hoje muita gente vai trabalhar só até o meio-dia, né? E você, é o seu caso? Bora lá pro trabalho, começar o dia com a Rádio Disney, melhor segunda-feira do ano. Já tô te esperando aqui, 943-99-9130. Bom dia, bom dia, bom dia! 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
1: Mais amor e menos drama. Né? Não é melhor? Eu acho.

0: O seu dia tá aqui na Rádio Disney. Tem muita música, uma diversão ou outra, uma notícia ou outra, você participando com a gente. Claro, melhor segunda-feira do ano. Tem aquele presente todo especial pra você. Tá bom? Já já eu conto o que tá valendo na melhor segunda-feira do ano hoje, hein? O que será? A partir das 6 horas conto pra você. E a partir das 6 horas também Despertador Rádio Disney com presente de hora em hora pra você, hein? Bora começar? E claro, como é que eu poderia esquecer isso? Sim, Jogo do Brasil! Hoje, Brasil e Japão. Hoje perdeu, tá fora, hein? Tem que ganhar. Quanto que você acha que o Brasil leva, hein, do Japão, hein? Caramelo versus Pokémon, hein?
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0: Previsão do tempo para esta segundinha, final de semana geladinho, domingo até que saiu um sol, mas não refrescou muito, não esquentou muito, né? Mas fez 25 graus ontem, hein? Segundona também, 25 graus de máxima, mas pode chover durante o dia. A partir de terça, aí sim, já vem um solzinho, começa a esquentar. Não vai esquentar muito, né? Porque estamos no inverno, mas já melhora um pouquinho dessa friaca que a gente está passando aí. As madrugadas aí, teremos aí durante toda a semana, madrugadas de 15 e 16 graus e máximas de 25.
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1: Felipe Araújo, de um jeito um tanto quanto diferente. Mais ou menos assim, ó.

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0: 3399-9130, quem começando o dia com a gente aqui na melhor segunda-feira do ano. Tudo que você precisa para começar bem o seu dia tá aqui. Lúcia de São Bernardo do Campo tá aqui. Bom dia, Serginho. Tio Wagner, ô tio Wagner. Serginho, segundou. José Raimundo Pires. Quase perdi a hora. Faz isso não, meu querido. Faz isso. Perde a hora não, meu querido. Perde a hora não, que hoje é jogo do Brasil, não podemos perder nada. Bom dia, Rádio Disney, Marcel e Luciana, de Arara, São Paulo. Opa, beijo pra vocês, beijo pra todo mundo de Arara. Estou aqui em Floripa, trabalhando e escutando a Rádio Disney pelo Disney Plus. Opa, meu querido, bom dia pra vocês aí, tamo junto. Antônio Passos Veloso, valeu, meu querido. Bom dia, Serginho, melhor segunda-feira do ano. Hoje é o Wellington, Wellington Oliveira, melhor segunda-feira do ano. Meu querido, daqui a pouco eu falo o que tá valendo, presentão pra vocês, hein?
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0: Bora então, time da manhã, começando mais uma semana, melhor segunda-feira do ano. Tudo que você precisa para começar a semana lá em cima tá aqui na Rádio Disney. Hoje é dia do Papa. Parabéns, Papa! Dia do pescador, do dublador, do telefonista, dia de São Pedro e São Paulo. Não a cidade, o São mesmo. E bom dia, Suzana!
2: Bom dia, Serginho!
0: E hoje é dia do Brasil, hein, Suzana?
2: Hoje é dia do Brasil, estamos de brasileiros aqui.
0: Estamos de brasileiros hoje. Hoje estamos de brasileiros, não estamos de Pokémon.
2: Hoje não.
0: Não. Ô, garota!
2: Quanto, hein?
0: Ah, eu... Lembra que o ano passado foi 3-2 pro Japão. Foi. Então, é... Então, é um jogo que pode sair bastante gols.
2: Eu tô de novo no 2-1. Eu não acerto nenhum.
0: Eu ia 2-1,
2: mas... Eu tô no 2-1.
0: Eu vou 3-2. Eu vou 3-2. 3-2.
2: Teve um vídeo ontem que eu perguntei, que eu tava aqui no ar. Falou que vai pros pênaltis, para.
0: Pênalti é sofrido, hein, meu?
2: Não,
0: pênaltis
2: tenho coração.
0: É sofrido.
2: Não.
0: Mas a gente pensa nisso daqui a pouco. Agora deixa eu falar pra você que é a melhor segunda-feira do ano. Tem 4 ingressos pro Hollywood on Ice.
2: Olá!
0: Pro Disney on Ice.
2: Disney on Ice.
0: Disney on Ice tem 4 ingressos pra você, pra ver Mickey e toda a sua turma. Tem o Stitch, eu sei que o Stitch tá lá querendo abraçar
2: Chefinho
0: você.
2: Chefinho tá lá
0: também. 943-99-9130.
2: Isso, e presentinho agora também?
0: Presentinho agora tem também. Você quer saber agora?
2: Não. No final da hora.
0: No final da hora eu conto.
2: Isso.
0: Kit torcedor!
2: Aê!
0: Manda áudio! Bom dia, Suzana.
2: Bom dia.
0: Bom dia, Suzana.

0: no 6 e 12.
1: E aí, você viu? Você viu?
0: Você viu?
2: O quê?
0: Que é hoje.
2: Ah, sim.
0: Evidentemente. Carletinho já falou, hein?
2: O quê?
0: Carletinho já mandou a braba, hein?
2: O que que ele falou?
0: Ele elogiou a evolução, mas não garantiu o Neymar no jogo, hein? Ele falou que o cara, ele disse que o Neymar evoluiu, não garantiu presença contra o Japão, afirmou que o atacante pode jogar 15 minutos no máximo.
2: Bom, presença vai estar, tá, porque vai estar
0: tá
2: lá.
0: Tá sentadinho lá, vai estar.
2: Tá lá fazendo a chamada bonitinho.
0: Tá lá,
2: né?
0: Bonitinho. Inclusive, deram entrevista também a outros jogadores e diz que o Ancelotti, ele funciona assim. Ele fala, marca primeiro, depois se der faz gol. Marca, defesa,
2: tá,
0: defesa.
2: Tá.
0: É uma boa estratégia, né?
2: É.
0: Sem tomar gol é melhor, né?
2: É, mas se não fizer também, vai ficar nisso, né?
0: Ele gosta disso. Deixa o jogo bem amarradinho, defende, uma hora o cara se atrapalha, você escorre pra fazer o gol.
2: É, tá. Queremos gol, hein?
0: Queremos gol, hein? Agora perdeu.
2: Não fica só nessa de defender, não, hein?
0: Perdeu, volta, hein?
2: Perdeu, volta,
0: hein?
2: Tchau, hein?
0: Perdeu, volta, hein?
3: Time da manhã, sou o Serginho. Aqui é a Renata do ABC. Estou indo em São Caetano, sentido centro de São Paulo, pela Avenida Wilson. E a avenida, além de ser muito ruim, esburacada.
0: Ah, Presidente Wilson.
3: Tá bem congestionada já. Essas horas da manhã. Parece que não tem mais horário de pico.
0: Eita.
3: E foi no sorteio aí dos ingressos do Onice.

0: quarta-feira do ano. Presidente Wilson, a avenida mais esburacada de São Paulo.
1: Wilson,
0: coitado, tá só um náufrago lá.
2: Bom dia, Serginho! Bom dia, Suzana! Bom dia, Serginho!
0: Bom dia, Suzana!
2: Bom dia, Serginho! Bom dia, Suzana! É Brasil hoje, é Rádio Disney! Vamos com tudo!
0: Vamos!
2: Manda esse kit torcedor aí pro vilão!
0: Aê! Concorrendo, final da hora, kit torcedor pra você, já tá lá, ó, hoje lá, torcendo uniformizado.
3: Bom dia, Serginho, bom dia, Suco, Deus abençoe sempre a vida de todos vocês. Nesse exato momento, tô aqui na estrada de Tapicirica, Capão Redondo, sentido João Dias. Por enquanto, o trânsito tá andando bem, mas daqui a pouco vai esquentar a chapa, porque tem uma obra aqui que não acaba nunca. Forte abraço, Rádio Disney é tudo!
0: Valeu, meu bom, e esquenta o dia hoje também, 27 de máximo, hein?
1: 27?
0: Hoje, 27,
1: opa,
0: garota.
1: Opa, então vamos cantar.
0: Você toda aí com cantar.

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0: Você.
1: Você.
0: Que tá querendo.
1: Querendo.
0: Trocar.
1: Trocar.
0: Uma.
1: Uma.
0: Suzana.
1: Não. É.
0: TV.
1: Uma TV.
0: Uma TV.
1: Ligeira.
0: Daqui a pouco a gente conta como você leva pra casa a TV de 85 polegadas.
1: Nossa. A gente arruma um espaço.
0: Eu não sei se cabe na minha sala.
1: Não, na minha
0: é muito
1: cabe,
0: grande.
1: Mas a gente arruma.
0: É muito grande, é tela de cinema.
1: Tira o sofá, tira a mesa,
0: deixa deitada. Deixa a gente deixar deitado no chão, assistir em pé.
1: No teto, em qualquer lugar.
0: No teto é bom.
1: No teto é bom.
0: Colocar no teto. Primeira casa que vai ter uma TV no teto. Tá bom? Então daqui a pouco a gente conta pra você. Sem contar que hoje é a melhor segunda-feira do ano. Você já sobe a hashtag...
1: A melhor segunda-feira do ano.
0: 4 ingressos Disney On Ice.
1: Boa.
0: Disney On Ice.
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1: E ó, o The Voice Brasil já abriu as inscrições pra nova temporada que vai ao ar no Disney Plus e também no SBT. O Thiago Leifert, ele volta ao comando e Gabi Cabrini segue nos bastidores. Pra participar é preciso preencher o formulário no site oficial do SBT e enviar 2 vídeos, um contando sua história com a música e outro cantando. A estreia está prevista pra setembro e os técnicos ainda serão anunciados com prováveis mudanças em relação à temporada passada.
0: E a FIFA estuda mudar a regra das disputas por pênaltis ainda nessa Copa, hein? A ideia é acabar com os 2 sorteios antes das cobranças, sendo um para escolher o lado que bate e outro para escolher o lado das cobranças, né? Se a mudança for aprovada, haverá apenas 1 sorteio e o time vencedor poderá escolher entre bater primeiro ou definir o lado do campo. A proposta quer deixar a decisão mais equilibrada, mas ainda não foi confirmada oficialmente pela entidade.
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0: Bora então, time da manhã, melhor segunda-feira do ano. Temos 17 graus, hein?
1: Vem com a gente, participa, manda mensagem 943-99-9130.
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0: Unidos, na Tuna Maroon 5, Sugar 636.
1: E aí, você viu? Você viu?
2: Você não viu, não?
0: Ah, minha nossa.
2: Ah, minha nossa,
0: o quê?
2: Não viu?
0: Ah, não,
2: não
0: sei.
2: Hoje o metrô de São Paulo, ele confirmou que ele vai reforçar a frota entre 11 da manhã e 2 da tarde devido ao jogo do Brasil.
0: Ah.
2: E também vai ser ampliada a partir das 4 horas da tarde com o término da partida. A CPTM também, ela vai operar entre meio-dia e 14 horas, vai aumentar aí a frota e a redução de intervalos médios programados entre os trens.
0: Aí eu te pergunto, a galera, então meio-dia vai dar um vazare?
2: Pelo jeito sim, mas aí entre o sim e entre
0: pouco
2: o não...
0: hoje, né?
2: Será?
0: É, trabalhar pouco, porque se a pessoa só entra às 8, às 10, vai dar 2 horas, vai embora?
2: Será que faz home office depois?
0: É,
2: não sei, hein?
0: Ou então tem gente que vai ser liberado só pelo jogo, né? Faz
2: depois,
0: uma almoção aí e depois volta.
2: É,
0: pode ser também, né?
2: Então metrôs e trens aí
0: a
2: vão estar...
0: A pergunta que não quer calar.
2: Como?
0: Tá todo mundo de férias já de escola?
2: Então, não
0: o
2: sei.
0: O time da manhã que tá de leva molequinho pra escola, criancinha pra escola, pacotinho pra escola, avisa pra gente se já tá ou não tá
2: em
0: aí de
2: férias. Em algumas escolas, sexta-feira passada foi a última, que eu tô sabendo.
0: A molecada já tá leleou?
2: Já tá leleou. Ah, é? Você gosta
0: do
2: Leleu?
0: Não, você fica na sua que é esse negócio.
1: Vai na boa. 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
0: Bom dia, time da manhã. Melhor segunda-feira do ano. Cadê, turma?
3: Leleu. Leleu, Leleu, Leleu. Brasil. Bom dia, Sul. Bom dia, Serginho.
0: Bom dia.
3: Eu sou a Simone de Barueri. Estou indo para o trabalho em Cajamar, hoje eu saio mais cedo.
0: Cedo?
3: Meio-dia estou voltando para casa.
0: Olá,
3: por enquanto o trânsito está tranquilo.
0: Tranquilinho?
3: Eu pego contrafluxo, então para mim é sempre tranquilo.
0: Eba, que bom.
3: Agora o retorno, meio-dia,
0: vai.
3: Todo mundo
0: vai,
3: saindo
0: vai,
3: no horário do almoço.
0: Não dá para enrolar não.
3: Aí que vai ficar complicado, né? Bom dia para todos, vai Brasil, um beijo, Rádio Disney é tudo.
0: É tudo, hoje Suzana 10 e 1 bora, hein?
2: Hoje...
0: Não enrola não, senão a gente se pega nesse trânsito aí, a gente fica ligando pra turma aqui pra dar trânsito, hein?
4: Bom dia, aqui é a Liliane, tô aqui na Rubem Berta.
0: Liliane.
4: Tá tudo tranquilo, mas já com bastante carro.
0: Tá bom.
4: Mas bora lá trabalhar, que hoje tem jogão, né?
0: Tem jogaço.
4: Quero participar aí, concorrer aos ingressos pra levar meus filhos pra ver a galerinha da Disney, eles vão amar.
0: Disney, né?
4: Beijo, bom dia, boa semana.
0: Boa semana, melhor segunda-feira do ano, sobe a hashtag.
5: Bom dia, Rádio Disney, a Bianca aqui de Barueri. Castelo Branco, sentido São Paulo, tá livre.
0: Tá bom.
5: Vamos que vamos, que hoje tem Brasil.
0: Bora.
5: Melhor segunda-feira do ano, era a Rádio
0: Disney.
2: E tá faltando o quê?
0: Ah, o Harry Styles quer cantar aqui.
2: Quer? Não, mas eu quero te fazer uma pergunta. Por que no final de uma Copa, os jogadores ficam sem beber nada?
0: É concentração, né? Não pode ficar de bagunça.
2: Não,
0: tem
2: não.
0: Que concentrar, senão...
2: Mas tem um porquê?
0: Ah, o que ele quer?
2: Porque eles querem o mesmo, é a taça.
0: Ah, não, mano. Nossa, velho, querem a taça.
2: Ué, não é?
0: Não.
2: E quer, não querem a taça, não.
0: Pô, como é que bebe refrigerante naquela taça da Copa? Lá não tem como.
2: Dá,
0: é a bolota pra fora, não tem como.

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0: Melhor segunda-feira do ano, já sabe, né? Você começa a semana daquele jeito, lá em cima, com tudo de melhor que você precisa e mandando mensagem pra quem você gosta.
3: Com certeza, faça como a mamãe, Thaís, mandou um áudio aqui pro filhão Theo. Bora ouvir então.
4: Oi, Theo, que é a mamãe, desejando pra você um feliz aniversário, muita saúde, muita paz, muitos anos de vida. A gente tá indo levar seu irmãozinho na escola, o Caio. Tá? A gente te ama muito. Papai do céu continue te abençoando muito. Seu papai tá trabalhando hoje, mas saiba que ele te ama de muito, tá? Seu aniversário foi dia 26, mas só pra lembrar que a gente te ama. Beijo da mamãe.
0: Parabéns, tudo de melhor. Tem mais que eu tô sabendo?
3: Tem mais. Outra mamãe, a mamãe Lígia agora e a irmã Bela estão mandando aqui um áudio de aniversário pra você, Manu!
5: Bom dia, Rádio Disney! Estamos aqui pra mandar um despertador especial pra Manu. Manu, minha princesa, feliz aniversário. Que papai do céu te abençoe. Mamãe, papai e a Bela, a gente te ama demais. Curta seu dia, aproveita seu último dia de aula, porque as férias estão chegando. Curta seu aniversário. E quando voltar, a gente vai brincar muito, né? Bela, o que você tem pra Manu?
6: Feliz aniversário! Eu te amo, Manuela! Esse despertador vai ser todo para você!
0: Todo pra você! Todo, beijo, todo. Viu? Aproveita, hein? Curte aí! 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

0: 10h52, ô loira.
1: Oi.
0: Quem ganhou?
1: Quem ganhou, loira?
0: Queremos, garota, kit torcedor pra galera torcer em alto estilo pro jogo do Brasilzão hoje.
1: Ah, essa daí tá fácil.
0: Tá fácil?
1: Tá fácil. Ah, tá, é. Fernando de Lima, Barretos, final do telefone 4422.
0: Epa, ganhou, meu querido. Te falo, melhor segunda-feira do ano. Tudo que você precisa pra começar bem o dia tá aqui. Já tá levando o kit torcedor. No final do dia tem também 4 ingressos pro Disney On Ice. E agora tem, sabe o quê?
1: O quê? Leleô,
0: Leleô, Leleô. Coisa chata. Chata, meu Deus do céu, fica com esse leleô. Eu já imagino um bandeirão, ela lá com o bandeirão leleô no meio da Paulinha. Meu Deus, que coisa chata. Kit de pão de queijo, pedacinho do sol com bolsa térmica e deliciosos pães de queijo de diversos sabores. Imagina um pão de queijo quentinho agora.
1: Tem queijo mesmo, hein?
0: 94399-9130. Você quer o doce ou o salgado primeiro?
1: O primeiro salgado.
0: Eu fui comer o doce primeiro.
1: O doce primeiro, depois
0: como
1: salgado.
0: Não, pera. Pega.
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1: E o Shopping Pátio Higienópolis recebe a exposição Mantos Campeões com camisas históricas da seleção e do futebol mundial. Entre as peças estão itens usados por Pelé, Ronaldo, Kaká e Vini Júnior. A mostra é de graça na faixa e vai até o dia 26 de julho, com atrações como chute a gol, pebolim e troca de figurinhas. É uma boa pedida para quem curte futebol e quer ver de perto aquelas relíquias e que marcaram gerações. Fica a dica.
0: Temos uma nova estalta.
1: Estátua.
0: Maurício de Souza ganhou uma estátua na Avenida Paulista em homenagem aos seus 90 anos. A obra foi instalada em frente ao Parque Trianon e mostra o criador ao lado de personagens icônicos como Mônica, Cebolinha, Magali, Cascão, Milena, Chico Bento, Horácio e Bidu. Durante a inauguração, a família disse que o artista ficou muito feliz e lisonjeado com o carinho recebido em São Paulo. Então, passar pela Paulista dá aquela esticada no pescoço pra dar uma olhada lá, viu? Que isso, Thiago York? Tá pra lá.
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6: Não poderia ser melhor time da manhã, melhor segunda-feira do ano e jogo no Brasil. Vamos que vamos.
7: Bora, mano.

0: 7:05, bom dia.
1: E aí? Você viu? Você viu?
0: É hoje, Suzana.
2: O quê?
0: Você vai ver.
2: O quê?
0: Hoje você não pode... Hoje vai dar pra assistir.
2: Vai?
0: É.
2: O quê?
0: Não é o jogo, não.
2: Ué, é
0: cê
2: o quê?
0: Gosta de morango?
2: Gosto.
0: Hoje tem a lua de morango.
2: A lua?
0: A lua de morango. Pra você que é apaixonado por astronomia, céu, essas coisas, tem que ficar atento ao céu, porque segunda-feira, pra não perder um dos fenômenos mais aguardados do ano, que é a lua de morango, que ela fica meio vermelha. Tem a lua de sangue, que eles falam,
2: sim,
0: né? Que
2: sim.
0: Já
2: fica...

0: olhar pro céu. E 8h57, horário de Brazuca, ela vai estar lá se, né, se o tempo estiver bonito, evidentemente, né?
1: Olá.
0: Lua de morango.
1: E os horários aproximados do surgimento, que ela vai começar, é 5h11 em São Paulo, hein?
0: 5h11 já dá pra ver ela mais ou menos.
1: É, lá quem tá no Rio, 4h58. Brasília, 5h36 da tarde.
0: Ah, tá bom então. Tá bom? Tá bom então, viu? É isso aí. Você olha pro céu hoje lá.
2: Bom dia, Serginho. Bom dia, Suzana. Bom dia, Rádio Disney.
1: Bom dia.
2: Aqui é Alexandre, motorista de APP de São Bernardo do Campo.
0: Opa,
2: vai mais uma paródiazinha que eu criei aí, hein?
1: Lá vem.
2: Não vem. Não adianta que eu não mudo de estação. Melhor playlist, alegria e informação. Com o Serginho, a Suzana, a Rádio Disney. Não mudo nem pagando.
0: Aê, valeu, irmão. Obrigado mesmo, de coração. Tamo junto aí. É time da manhã. Os melhores
1: Vocês
0: estão aqui.
1: Demais.
0: Melhor segunda-feira do ano também. É a semana toda a gente junto aqui.
3: Alô, Rádio Disney. Daniela Oi? Logulo de São Bernardo. Passando pra avisar que o trânsito hoje tá uma beleza.
0: Belezinha?
3: Eu pego a Imigrantes pra levar as crianças aqui pra escola, que fica no Jabaquara.
0: Ah.
3: E acho que nós vamos chegar uns 20 minutos de antecedência. Não deu nem pra cabular essa escola hoje, porque tem prova. Você acredita isso? Que a escola fez isso com a gente?
1: Hoje?
3: Ah, queremos pão de queijo, hein, Rádio Disney?
0: Concorrendo, acho que a professora falou, vou ter que trabalhar? É. Então vou meter já a prova bem hoje.
1: Faltar,
0: quero
1: né?
0: ver alguém faltar.
4: Bom dia, sacanagem. Rádio Disney. Everaldo, piloto de aplicativo de Itaquera.
0: Everaldo!
4: Aqui pela Jacupense, com trânsito intenso. Acho que o povo tá todo mundo indo trabalhar de carro, não pode ser. O que será que vai acontecer hoje?
0: Jogo?
4: Será que os caras estão correndo até da taça pra tomar banho nessa taça?
0: Boa.
4: Vai tomar banho na taça, só pode ser. Não pode, não tem outro.
0: Valeu, meu querido.
1: Beijo.

0: Seguro.
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1: É você começando a semana com a Rádio Disney, na melhor segunda-feira do ano, tudo que você precisa pra começar bem, tá aqui, inclusive tem 4 ingressos pro Holly, pro Disney On Ice, você manda a hashtag.
3: Melhor segunda-feira do ano.
1: Isso, e tem despertador agora pra quem?
3: Pra, ó, Tainá, cunhada da Júlia, tá mandando uma mensagem de nível pra você.
1: Parabéns!
4: Bom dia, Rádio Disney. Hoje eu e minha família veio aqui desejar um feliz aniversário pra Júlia. A gente é muito feliz de ter você na nossa família. Foi um presente de Deus. Que você e meu irmão continuem sempre unidos assim e contem sempre com a gente. Um feliz aniversário, aproveita muito o seu dia. E eu quero pedir uma música pra ela do Justin Bieber, porque ela é Believer número 1. Rádio Disney, beijos da Tainá e sua família.
1: Ah, daqui a pouco a gente manda essa música toda especial, hein? Agora tem Beyoncé e Halo, parabéns, felicidades, tudo de bom, hein?
3: Parabéns, Ju, aproveita seu dia.

0: Vamos para 27, mas o importante é o seguinte.
1: É o seguinte.
0: Assistir ao Mundial...
1: O quê?
0: Numa TV gigantesca.
1: 85 polegadas, tá bom, pra você?
0: Bom. Parece que tá no estádio, né?
1: Oh,
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1: Dá pra assistir a família toda sem precisar ficar esticando o pescoço,
0: do lado,
1: né?
0: Exatamente. É. Pode até levantar um na frente, você não fala, senta aí, pô. Tá atrapalhando o negócio aí. Com 85 é tranquilo. Como é que eu levo pra casa isso aí?
1: Você tem que acessar...
0: De caminhão.
1: Mas acessa o site torcidaradiodisney.com.br, dê seu palpite. Quais são as duas seleções que vão se enfrentar na grande final, hein?
0: Ah, então agora é pra final.
1: É,
0: o palpite, então, a gente quer saber... Você é boa de palpite?
1: Tô errando todas,
0: então,
1: inclusive.
0: Agora, então, a gente quer saber o seguinte. Quem estará nesta final?
1: Brasil
0: você coloca o... Brasil e Portugal?
1: É.
0: Eu não sei se dá a chave, viu?
1: Acho que dá.
0: Tem que ver lá no mapinha. Eu chuto Brasil...
1: E Argentina.
0: E França.
1: França também,
0: chuto Brasil e França. Então, você... Tem que colocar o placar também?
1: Não, só o.
0: Só quem vai. Só quem vai. Então tá. 943. Não, 9 não. É. Qual que é o site?
1: Torcidaradiodisney.com.br.
0: É que eu. 85 polegadas, né? Qualquer dia. Não é qualquer horário que você leva. Não é qualquer lugar que você tem. Então dá esse palpite aí.
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1: E a Ecovias adiou o início do pedágio Free Flow no sistema Anchieta Imigrantes, que estava previsto para o dia 1º de julho. A empresa disse que o sistema ainda vai passar por testes e homologação e, por isso, não há nova data definida. Por enquanto, não há cobrança nos pórticos já instalados. Quando o modelo entrar em vigor, a promessa é dividir a tarifa atual entre a subida e descida.
0: Mas, prepare o seu bolsinho, hein?
1: Sim.
0: Pedágio de São Paulo vão ficar mais caro, né? A partir de 1º de julho, né? Anchieta aí já vai subir aí, mas ainda não tem a data, né? Outras rodovias também terão reajuste, como a Cônego Domênico Rangoni, a Padre Manuel da Nóbrega, segundo a Artesp, a mudança segue a atualização anual prevista nos contratos de concessão. Bandeirantes e também a Castelo tem chance de subir também, mas a gente te informa aqui.
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9: E é tudo de bom saber que você tá começando o dia aqui com a gente, na melhor segunda-feira do ano. Bom dia.
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0: Shakira.
1: Você viu? Você viu?
0: E aí, Shakira?
2: E aí, você viu que hoje o rodízio vai ser mantido?
0: Vai ter um rodízio normal?
2: Normal.
0: Ah, é, porque se o jogo é às 2 da tarde, né, até 6 horas já acabou, né?
2: Exatamente. Então vai ser das 7 às 10 normal e das 17 o normal. O
0: rodízio... 6. Rodízio.
2: Restrição é válida para os períodos das 7 às 10, é.
0: E 7 às 10 não tem rodízio até as 10, rodízio até as 8.
2: Da manhã.
0: Não, de manhã é óbvio.
2: Mas tô
0: que
2: falando
0: tem.
2: Que vai ser mantido.
0: Tô falando da tarde.
2: Das 17 às 20, você não
0: tá
2: deixa
0: bom.
2: Eu terminar
0: não,
2: de falar.
0: Que você, garota, você me confunde, garota, você me confunde.
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0: Da manhã tá normal.
2: Tá normal, não.
0: Jogos? Nem se o Brasil saísse de busão daqui pra lá,
2: pra lá não ia
0: dar tempo.
2: Mas vai ser mantido, tá, galerinha?
0: Ah, tá bom, galerinha.
3: Bom dia, minha duplinha maravilhosa. Olha, eu acho que hoje tá todo mundo de folga já, viu? Porque não tem ninguém na rua, só eu e meu filho que foi pra escola. De resto, as ruas aqui tá vazio, sentindo na Sapopemba, né, claro, sentido bairro. Tá vazio, quase não tem carro na rua. Beijos, Rádio Disney Rádio, que é tudo. Um excelente dia pra todos e vai, Brasil!
0: Vai, Brasil! Vai. Eita, todo mundo em um só espírito, que é o jogo de hoje, hein? Não, pera lá.
4: Bom dia, Rádio Disney. Bom dia, meu querido Serjola.
0: Bom dia,
4: Suzana, minha linda.
2: Bom dia.
4: Vladimir, motorista de aplicativo, tudo na paz com vocês?
0: Boa,
4: bora que bora, hein?
0: Bora, Vladimir.
4: Descer na Anguera daquele jeito.
0: Então?
4: Tudo travado.
0: Ai, travou.
4: E vamos que vamos, sentindo Lapa aqui daquele jeito. Vamos ver o que vai dar hoje nesse jogo. Chutar aí uns 2-0.
0: 2-0, caramelo?
4: Brasil.
0: Contra os Pokémon.
4: Bora que bora. Um abraço pra vocês.
2: Valeu.
0: É nóis, meu querido. Não vai dar, então, pros Pokémon. Vai dar Brasil.
2: Vai dar Brasil.
0: Vai dar Brasil.
2: Mas não fala caramelo, porque o caramelo é do México.
0: Não, caramelo é nosso. Caramelo, os caras estão querendo levar nossos caramelos, não vão levar, não.
2: Não vão levar, não.
0: Eu troco
2: né?
0: o caramelo pelo Chaves. Ah, não, eu prefiro caramelo. Caramelo.
2: Ó, vamos mandar um beijo agora pro Celo. Tava passando aí por um momento de saúde delicado. E hoje ele tá indo lá fazer a sua última sessão. Então, assim, a gente tá desejando todas as vibrações positivas pra você.
0: Aê, tá meu querido. Tudo de bom. Viu? Sempre que chove, passa. Então, essa chuva vai passar e já já vem o solzão aí na sua vida, tá bom?
2: Com certeza.
0: Tudo de bom aí, meu querido.
2: E agora,
0: tamo junto.
2: Pra você dar um sorriso, uma piada, o Ronaldo perguntou assim, ó. Fala pro Serginho, qual seleção da Copa se surpreende com o café da manhã?
0: Todas, porque
2: todas.
0: O café deles deve ser bonito, aquele cafezão de
2: cheio
0: hotel
2: de frutas,
0: lá. Imagina,
2: né?
0: Uma seleção, se o nosso que a gente paga em 12 já é bonito,
2: já bonito
0: imagina os caras que estão lá na seleção, no hotel.
2: Não, mas
0: Six,
2: essa daqui é já.
0: O que já?
2: Pão.
0: Que já Japão. Japão de pão? Japão? Pelo amor de Deus, Suzana. Ô, Suzana, troca
2: Japão.
0: Essa. Compra um livro
2: Japão.
0: Decente de piada, muito
2: pão.
0: Ruim, isso é porcaria. Japão?
2: Pão,
0: que tem nada a ver, velho? Porcaria.

0: Rádio Disney, é tudo 7h45.
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0: 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Melhor segunda-feira do ano pra você começar bem a sua semana com tudo que você precisa e alto astral e também mandando mensagem pra quem você ama e recebendo também.
2: E agora a gente tem a Kathleen, namorada do Paulo, que mandou aí um feliz aniversário pra você.
3: Bom dia, senhor Bilisco. Passando pra te desejar um feliz aniversário. Que Deus possa sempre te proteger, te abençoar e te iluminar. Fazendo você sempre ser essa pessoa maravilhosa que não vê problemas em ajudar o próximo e nem também mede esforços. Quero que você saiba que você é uma pessoa muito especial e que, querendo ou não, marcou a minha vida. Mas saiba que você deixou uma marca muito boa. Aproveita o seu dia.
0: Senhor Olá. Bilisco, tudo de bom, hein, senhor Bilisco?
2: Aproveita seu dia.
3: E agora,
0: opa, vai.
2: A Fernanda, a mamãe, tá mandando pra Helena filhota também aniversário.
0: Vamos ver.
4: Oi, Rádio Disney, bom dia. Hoje eu gostaria de dedicar todo o meu amor, todo o meu carinho pra minha filha Helena, que está completando 12 anos. Um dia frio, mas o meu coração fica quentinho de pensar nela. Feliz aniversário, filha, mamãe te ama.
0: Parabéns. Felicidades e muito bilionaire.
2: Milionário?

0: você anda na Rádio Disney, na melhor segunda-feira do ano. 4 ingressos Disney On Ice pra você. Já subiu a hashtag? Sobe agora!
1: Melhor segunda-feira do ano?
0: Muito bem!
1: Manda, mais? Manda, hã? Manda.
0: Eu não posso.
1: Ah, não, você não. Eu tô falando o pessoal que tá ouvindo a gente.
0: Mas é a melhor segunda-feira do ano.
1: Com
0: tudo
1: certeza.
0: Que você precisa pra começar bem o dia tá aqui. Inclusive tem presentinho saindo, pãozinho de queijo para...
1: Para quem se inscreveu, para quem mandou mensagem, para quem?
0: Fala. Que é o Waze pra se achar um pouco?
1: Vitor Mendes tá aqui, 1378 é o final do telefone. Vitor!
0: Aê, Vitão! Parabéns, pãozinho de queijo na nossa conta, pra sua conta aí. Vai vir aqui na Rádio Disney, conhecer todo mundo e retirar... A bolsa térmica abriu, tem doce e salgado pra você.
1: Agora
0: tem mais presentes.
1: O quê?
0: Tem aquele que todo mundo quer.
1: O quê?
0: Kit torcedor.
1: Ô, Leleô!
0: Não canto, precisa cantar toda vez que eu falo,
1: tá
0: não,
1: bom,
0: viu?
1: Tá bom,
0: precisa cantar toda vez, não. É chato, porque eu já imagino você com um bandeirão, com aquela bandeira na cabeça das pessoas, com a bandeira chata. Kit torcedor Rádio Disney com camiseta, balde de pipoca e copo. A camiseta a gente mandou fazer exclusiva pra você, Rádio Disney Brasil. Ainda escolhe o tamanho, hein?
1: Boa.
0: Pra ficar personalizado e pronto pra torcer pro Brasilzão contra os Pokémon.
1: Então manda áudio se tem algum carrinho parado, se tem algum metrozinho parado, porque eu tenho informação de que tá indo e vindo normalmente.
0: Metroca. Ah, tá bom.
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1: E a carteira de identidade nacional deve passar a ser aceita como documento de entrada em países do Mercosul e associados. Mas a formalização ainda está prevista para ainda hoje, dia 29. E quando isso acontecer, assim que a carteira de identidade nacional vai poder ser usada em viagens para destinos como Argentina, Uruguai, Paraguai, Chile, Bolívia, Colômbia, Equador e Peru.
0: Tá certo, então. O Google já permite trocar o endereço da conta que termina em gmail.com, hein? Por outro gmail.com, desde que a opção esteja liberada para o seu perfil. Vamos supor, você tem aí o japinha_gmail e você quer colocar o seu nome mesmo? Pode. A gente até falou isso na sexta-feira, né?
1: Uhum.
0: Então aí você pode fazer isso entre sua conta, você vai lá em informações pessoais, depois em e-mail da conta do Google e troca se tiver disponível
1: desde
0: lá.
1: Desde que esteja disponível
0: lá.
1: Dá pra mudar.
0: Não vai pôr um pior do que já tá,
1: é,
0: né?
1: É, não, aí também não,
0: aí
1: né? Melhor
0: deixa do jeito que tá.
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17: Vocês precisam admitir alguma coisa.

0: Rádio Disney 8h13, bom dia, time da manhã, melhor segunda-feira do ano, tudo que você precisa pra começar bem o seu dia tá aqui, prêmios, presentes e aquela informaçãozinha, inclusive.
1: E aí, você viu? Você viu?
0: Caramelos e pokémons mudando tudo hoje aqui,
2: caramelos,
0: hein? Brasil e Japão vai mudar o horário de INSS, banco, loja, supermercado. Eu vou falar um teco do que muda, Suzana fala daqui a pouco outro teco que muda.
2: Tá bom.
0: Tá bom? Ó, as agências bancárias terão expediente reduzido nesta segundona. Vai fechar às 11.
2: Às 11?
0: Quem pagou, pagou.
2: Quem não pagou...
0: Quem não pagou, só amanhã. E pode pagar com juros ainda. Os locais que abrem às 10 funcionam das 8 às 11, enquanto as agências que iniciam atendimento às 9 manterão o horário de abertura, mas acaba às 11.
2: Às 11.
0: Começa
2: às
0: 9, 11.
2: Então,
0: pagou, pagou.
2: Corre aí, se
0: quiser fazer
2: aí
0: um pix pra gente, faz também aí. Daqui a pouco você conta o que mais para, o que continua.
2: Tá bom.
0: Tá bom?
2: Tá
0: e
2: bom.
0: Esse trânsito tá parado ou não tá, hein?
3: Bom dia, time da manhã. Hoje aqui na região da Zona Sul tá uma maravilha.
0: Maravilhinha?
3: Pra andar em São Paulo.
0: Boa.
3: Avenida dos Bandeirantes, o trânsito tá bom.
0: Tá bom.
3: É, Avenida Ibirapuera.
2: Tá bom.
3: Sentido Vereador José Diniz, Vicente Hall e Carlos Berrini.
0: Bom.
3: Também tá uma maravilha. Sossego, é um suquinho.
0: Boa.
3: A Rádio Disney é tudo.
0: Valeu, meu querido. Quem mais? Vendo ou não vendo carros hoje, hein?
4: Bom dia, Serginho. Bom dia, Senabel. Bom dia, pessoal da Rádio Disney. Um ótimo dia a todos. Serginho, Suzana.
0: Oi.
4: Ellie Smith travada. Desde quando você não tá aqui no acesso aí, o Tom Senna aqui.
0: Sei.
4: Ellie Smith tá travada. Então você que tá vindo pra cá, que vai pro aeroporto, saia mais cedo de casa.
0: Mais cedinho.
4: Então, ótimo dia a todos. Rádio Disney é tudo. Salão, gordo da Penha.
0: Valeu, Salão.
5: Bom dia, Sarjoca. Bom dia, Su.
2: Bom dia.
5: Otávio, motorista de apripê e vigilante. Hoje eu tô de folga, hein? No dia do jogo do Brasil.
0: Aí sim.
5: Mas eu vou fazer o quê? Fazer o quê?
0: O quê? O quê?
5: Trabalhar.
0: A dinâmica vai dar.
5: Me dá esse kit aí, por gentileza. Bom dia pra nós. Hoje tá fluindo aqui.

0: parecendo um domingo.
1: Onde?
0: Opa. Aquele domingo cedinho, assim, que não tem ninguém na rua a não ser feira.
1: Milagre.
0: Pois é.
1: Boa,
0: é hoje.
1: É hoje.
0: Forte abraço, Rádio Disney é tudo.
1: É tudo, valeu, meu bom. É hoje. É milagres hoje que a seleção faz em São Paulo, né?

0: Rádio Disney, tudo Henrique e Juliano, seja ex, 8h25, Dona Suzana.
1: Oi!
0: Você sabe que o Fernando tá lá na gringa, mostrando tudo que tá rolando lá. Então vamos pra gringa agora?
1: Bora!
0: Ô Fernando, onde é que você tá, meu bom? Conte tudo, não esconda nada.
2: Rádio Disney é tudo, e aí galera, beleza? Por aqui Fernando Prado, direto da Flórida, acompanhando as emoções desse grande mundial. Hoje tem Brasil e Japão, e aqui em Miami tá todo mundo assim, ó, maluco, viu? O pessoal tá fazendo apostas de placar, tem gente falando que vai ser 3-1, enfim. Bom, eu continuo dando uma andada por aqui, descobrindo os influencers que estão rodando aqui. Eu falei com um cara que, inclusive, ele faz surpresas, ele entrega flores, buquê de flores pras pessoas na rua, assim. É muito interessante, tá? E falei também com outros influencers que você vai conferir agora, mas tem que seguir a minha dica. @ Rádio Disney Brasil. Vai lá também e fala a sua ideia de placar. Vamos ver quem vai acertar? Bom, depois disso tudo aí, vai ser o meu dia, o meu momento de ir embora. Então hoje é meu último dia aqui em Miami, já finalizando essa primeira parte da nossa cobertura aqui na Flórida. Foi um prazer dividir isso com todo mundo. E a gente se vê em breve. Ó, amanhã tô chegando aí, hein? Beijo, Rádio Disney, é tudo!
0: Boa, Fernando, aproveita o jogo, volte logo. Nunca esperei tanto o Fernando voltar de uma cobertura.
1: Ah, é?
0: É porque eu fiz umas comprinhas com ele lá e precisa me entregar essas comprinhas. Então volte com minhas comprinhas, não tira da caixa não, hein?
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0: 14h, tem Brasil e Japão se enfrentando pela segunda fase da Copa. Agora é aquele famoso mata-mata, perdeu, volta pra casa. Pra partida em Houston, a seleção brasileira deve repetir o mesmo time que iniciou o jogo contra a Escócia, com o Rayan ocupando o lugar do Rafinha, que continua do departamento médico. Se acompanha Brasil e Japão no Disney Plus Premium, com transmissão da Cazé TV. Domingão, tivemos o primeiro eliminado da segunda fase da Copa. A África do Sul perdeu pro Canadá por 1-0. E além do Brasil, hoje tem um jogaço, é um monte de jogo, é jogo bom atrás do outro. É Alemanha e Paraguai, jogando às 17h30, fechando esse segundo dia de mata-mata. Holanda e Marrocos às 22h, horário de Brazuca, hein?
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1: Rádio Disney, 8h28, bom dia.
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1: E aí, você viu? Você viu?
2: Você viu que você falou dos bancos, né? Horário diferenciado.
3: Hoje tem.
2: Hoje tem. E os serviços da Prefeitura de São Paulo vão ter o expediente encerrado ao meio-dia, hein? E as horas não trabalhadas, elas deverão ser compensadas. Agora, no varejo, as lojas devem fechar em média 30 minutos antes do início do jogo e vão reabrir após o apito final lá pelas 4 horas da tarde, viu? Então, atenção nessas mudanças de horários pra hoje, segundona.
0: Bom, e esse trânsito tá com cara de feriado, jogo do Brasil ou não? Vamos ver aqui, ó.
1: Vai na boa, Rádio Disney. 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
0: Temos ou não temos trânsito hoje no Jogo do Brasil agora aqui? Cadê?
4: Bom dia, Rádio Disney. Aqui é a Vanessa do Jaraguá. Eu tô a caminho do trabalho pra Guarulhos. E eu tô na Marginal Tietê.
0: Como é que tá aí?
4: E aqui tá muito tranquilo. Tá fluindo o trânsito.
0: Boa, tá legal hoje.
4: Olha, eu acho que eu nunca vi a Marginal desse jeito, viu?
0: Parece feriado.
4: E vamos lá, bora que bora. Vamos, Brasil!
0: Vamos, Brasil!
4: É isso aí, Rádio Disney, é tudo!
0: É tudo! Alguém mais vendo ou não vendo o carrinho na frente?
5: Fala, Rádio Disney, bom dia. O Alisson aqui da Lapa. Gente, o trânsito hoje tá tranquilaço. Tô chegando na Faria Lima agora. Vim pela Diógenes, 15 minutinhos. Zero trânsito.
0: Olha lá, mas nem tudo são flores que eu tô sabendo aqui.
6: Bom dia, Rádio Disney. Eu me chamo Thaís. Sou de Guaianazes, Zona Leste.
0: Guaianazes.
6: Tá um trânsito aqui na Rodonel.
0: Onde?
6: Próximo ao radar móvel, sentido Santo André.
0: Santo André?
6: Teve um acidente de carro.
0: Tá.
6: Beijo.
0: Bem. Valeu, obrigado a diquinha, hein? Opa, que hoje tá tranquilo, hein?
2: E hoje a CET também vai antecipar a operação das faixas reversíveis no sentido bairro a partir das 11 horas da manhã. Avenida Radial Leste, sentido bairro, entre a Rua do Glicério e a Rua Vilela, Rua da Moca, Avenida Jaguaré, sentido bairro, entre a Ponte Jaguaré e Rua Miguel Frias de Vasconcelos também.
0: Tá certo,
2: tá
0: então.
2: Tá certo?
0: Tá bom.
2: Tá bom, então?
0: Tá bom, é
2: então,
0: isso.
2: Então, me responda.
0: Ah, não.
2: Me responda, Serginho, por que a seleção japonesa comemora com sushi? Já que temos Brasil.
0: Por que, que a seleção comemora? Porque eles gostam, né? Porque é saudável. Porque é bom, gostoso.
2: É
0: também
2: gostoso.
0: Comemoraria comendo um sushi agora. Comeria um sushi agora,
2: não,
0: inclusive.
2: Não. Hã? É quando a partida é shoyu de bola. Shoyu de bola.
0: Nossa,
2: gostou, hein?
0: Acho que essa eu prefiro um sushi de mortadela com esse shoyu aí do que ouvir uma coisa dela logo.

0: Nintendinho Kit Torcedor, que todo mundo quer, aquela camiseta linda que a gente mandou fazer pra você torcer pro Brasilzão.
1: Quem?
0: Perdeu de novo?
1: Não perdi. Tá aqui? Tá na minha frente.
0: Então, pois não.
1: Kit Torcedor? É agora?
0: Não.
1: Mônica Aparecida Santos, final do telefone 1902.
0: Aê, ganhou, Moniquinha! Já tá aí, ó, toda Brasil com copo, com balde de pipoca e ainda a camiseta mais do que desejada. Hein? Não canta, não. Pelo amor de Deus, não canta. Vai você e esse bandeirão pra lá.
1: Ela ganhou,
0: mas não precisa cantar.
1: Mas ela quer.
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1: 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E amanhã a gente volta com mais dicas pra você.
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1: Rádio Disney 8:56.
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0: Bora, time!

0: meio-dia só, certo. Depois acabou.
1: Acabou,
0: depois
1: já
0: quem
1: era.
0: fez.
1: Quem não
0: hoje,
1: fez.
0: Além de tudo, é melhor segunda-feira do ano. Tem 4 ingressos pra você pro Disney On Ice.
1: Olá, aí sim.
0: Sobe a hashtag.
1: A melhor segunda-feira do ano.
0: Já tá concorrendo. Mas hoje, garota, não se fala em outra coisa, que é o jogo do caramelo versus Pokémon.
1: Certo.
0: Caramelo vai ganhar.
1: Caramelo.
0: Tem que ganhar caramelo.
1: Sim.
0: Nintendo fica pro lado.
1: Ah, deixa
0: Pokémon
1: hoje,
0: também,
1: né?
0: One Piece fica pro lado.
1: Isso.
0: Né? Mas se ganhar,
1: volta. Ser bom, né?
0: Agora é mata-mata, hein?
1: Agora?
0: Agora é mata-mata.
1: Não ganhar,
0: pode vacilar,
1: tchau,
0: hein, garota?
1: Se
0: não pode
1: ganhar...
0: vacilar. É o Carleto. Mas queremos saber de você, time da manhã.
1: Diga.
0: O primeiro gol vai sair em quantos minutos?
1: Podia ser em recorde, né? De rapidinho. Assim que começar já.
0: Não, mas também não esculacho já.
1: Não. Não,
0: não vai sair tão rápido assim. Também não vai tão rápido. É, não sei.
1: Não.
0: Acho que não. Muito rápido também não. Eu chuto nos 16 minutos e 36 segundos.
1: Nossa, que
0: precisão.
1: Com
0: gol do Ryan.
1: Tá bom.
0: E você?
1: Bom, eu quero que seja logo nos 10 primeiros minutos.
0: 10 primeiros.
1: Minutos ali.
0: Então você, time da manhã, manda aí. O gol do Brasil sai em quanto tempo? Em qual minutagem?
1: Qual minutagem?
0: Do primeiro ou do segundo tempo? Aí é com você.
1: É
0: 943-99-9130. Valendo o quê?
1: Valendo o quê?
0: Voucher.
1: Voucher?
0: Barbie cabelo.
1: Ah lá!
0: Dom Hélio.
1: Então manda áudio pra gente. Tá concorrendo.
0: Pra assistir o jogo já, né? Com
1: já
0: a barbinha, né? Cabelinho na régua.
1: Então isso. Bora. Time da manhã.
0: Bigudinho na régua.
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0: Brasil e Japão hoje pela fase de mata-mata.
3: É, agora ou vai ou vai.
0: Sabe ou vai. O Felipe falou aqui.
3: O quê?
0: O gol só sai no pênalti.
3: Não.
0: Não, aí é sacanagem.
3: Não. Aí
0: é
3: não.
0: É sofrido assim.
3: Por uma segunda-feira? Não.
0: Sofrido.
3: Não.
0: Muda isso aí, meu. Vai sair não. Não aguenta não.
3: Não.
0: Que isso?
4: Bom dia, Suquira. Bom dia, Serginho. Rádio Disney.
0: Bom dia.
4: Eu aposto que vai sair aí um gol aos 15 minutos do menino Hendrick.
0: É, bom.
4: Entendeu?
0: Bom.
4: Aqui quem fala é o Gabriel, São Miguel Paulista, motorista da PP, Rádio Disney, é tudo.
0: 15 minutos é bom, dá confiança pro time.
5: Bom dia, Raquel, Geraldo da Vila Maria. Bom, o primeiro gol do Brasil vai sair aos 17 minutos do primeiro tempo.
0: 17 minutos, bom, tá também. Tá bom. É bom ir pro primeiro tempo, o vestiário ganhando.
6: Bom dia, Rádio Disney, bom dia, Sui, Serginho.
3: Bom dia.
6: Acredito que o Brasil vai fazer gol nos 10 primeiros minutos
3: também
6: de jogo.
3: Acho.
0: É, esgotoso, hein?
6: Não vou gravar um minuto exato, mas logo no comecinho pra dar aquele ânimo, né, na torcida. Tenham todos uma ótima segunda-feira. Aqui é a Adriele do Jardim Jaraguá.
0: Boa.
6: Rádio Disney é tudo. Tudo.
0: Valesca disse aqui, mandou mensagem, falou que sai aos 6 minutos, Vini Júnior.
3: 6 minutos com o Vini?
0: Rápido, hein?
3: Rapaz,
0: rápido.
3: Não sei não, hein?
0: Manda aí, time da manhã, 943-99-9130.
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0: Mendes, é tudo João Gomes, amigo. Estou aqui, tema de Toy Story 5. Inclusive, na última sexta-feira rolou a nossa sessão exclusiva. Tá tudo no nosso Instagram lá, tudo que rolou. E tá no Instagram também.
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0: Uma foto e como faz pra levar aquela TV gigantesca.
1: Gigante, hein?
0: De 85 polegadas pra você assistir o Mundial como se estivesse no estádio.
1: Não, como? Desse tamanho?
0: 85 polegadas, então, mas pra isso tem que fazer o quê?
1: Acessar torcidaradiodisney.com.br, você vai colocar lá quais as seleções que você acha que vão estar na final.
0: O palpite pra final.
1: Palpite pra final.
0: Tá.
1: Brasil e alguma coisa?
0: Ou tem que ter Brasil.
1: Tem que ter, hein?
0: Ou se você não quiser colocar o Brasil, não põe, então. Mas você precisa levar essa TV pra casa. Tá dada a dica aí, então. 85 polegadas.
1: Boa sorte.
0: Boa.
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3: Marco Luque e sua galerinha invadindo a sua programação. Rádio Disney conectada em Together. É, tamo junto. Entendeu? 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Entenderam, né?
4: Olha a mensagem,
5: hein? Oi, Rádio Disney. Eu sou o João. Marco Luque me ajuda. Como é que eu explico pros meus pais que eu tenho um date marcado no dia que eles compraram o ingresso de um show surpresa pra mim? Que o passarinho tá querendo sair do ninho.
3: Bom, a pergunta tá no ar. Quem vai responder isso pra nós? Gira, Rolê.
6: Mustafari.
3: Rapaz, olha só, João. Eu não entendi muito bem a sua pergunta, né? Se é o passarinho que quer sair do ninho, se é um garoto que tá querendo sair do armário, se é um show surpresa, como é que você sabe? Porque se o seu pai comprar um show pra você ir, papai, que show é esse também, né? Eles vão junto, eles não vão, dá pra você pegar os dois ingressos e ir com o seu date, entendeu? Eu não entendi direito, pai. Seu pai vai com a sua mãe, o passarinho dele vai sair do ninho. É o passarinho de quem aí, papai? Passarinho vai sair do ninho e um date que ele quer fazer no dia de um show surpresa. Como é que você sabe que o show é surpresa? Como é que você sabe do show, papá? Não é mais surpresa, né? Pronto, pai. Faz o quê? Abre essa gaiola, deixa todo mundo voar, convida seu date e vai todo mundo pro show, pronto. O show é de quem? Passarinho quer dançar? O rabicho banana. Que não entendi. É show do quê, não é? Mas beleza, pai. Ó, desenvolve aí sozinho, que eu não consegui te ajudar de jeito nenhum nessa, viu? Fica com Deus aí, viu? Fica bem. Fica com já, que eu vou ficar aqui na Rádio Disney. E eu volto já. É já mesmo.
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15: 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E ainda teve uma bola com o Miller no finalzinho do jogo para empatar o jogo. 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Em um único lance, Maradona saiu driblando todo mundo e achou aquele passe genial pro Caniggia. E a Argentina marcou. Foi uma derrota dura, porque o Brasil jogou muito, mas caiu por um detalhe.
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0: A gente te acompanha nessa segunda-feira, meio que um feriado, porque tem jogo no Brasil. É só até meio-dia hoje, hein?
1: Vamos juntos, time da manhã. Manda mensagem, participa aqui no Comenta Aí.
0: É tudo!

0: e a foca maluca lá.
1: Ela disse
0: que tem a foca maluca.
1: Tem vários animais, né?
0: Bota a bandeirinha,
1: né,
0: de cada um, a foca vai, bota o focinho, qual vai ganhar? A botou o focinho no Brasil, hein?
1: Exato.
0: A foca botou o focinho.
1: Vai dar Brasil, então.
0: Queremos saber aqui, o gol sai em qual minutagem desse jogo?
2: Bom dia, Su, bom dia, Sergiola. Aqui é Alexandre, Mauá, São Paulo, motorista de APP.
0: Ô, meu querido.
2: Aos 20 minutos do primeiro tempo já vai estar 2-0 pro Brasil.
0: Bom placar.
2: 2-0 pro Brasil, aos 20 minutos do primeiro tempo.
0: Gostamos
2: assim. Rádio Disney é tudo. Vamos, Brasil!
0: Vamos, Brasil!
3: Bom dia, Rádio Disney. Aqui é a Renata da Vila Prudente e o meu palpite é que o Vini Júnior vai fazer o primeiro gol aos 3 minutos e depois o Hendrick vai fazer o segundo com uns 20 minutos de jogo.
0: Rápido, hein?
3: E vai ser 2-0 esse jogo, hein? Vamos lá, Brasil!
0: Então, pra ela é 2-0, fez no primeiro tempo, não foi mais nada.
1: É, acabou,
0: aí, acabou,
1: né?
0: Acabou,
1: tá bom. Tá bom,
0: tá bom. Tá bom, tem que ganhar.
1: Tem que ganhar. Pode
0: perder hoje.
4: Serginho, Suzana, acredito que nos primeiros aí...
0: Quanto?
4: 12 minutos aí sai um gol do Brasil.
0: 12 é bom, hein?
4: Mas tem que ficar esperto, porque o Japão tá vindo com tudo.
1: É verdade. Leleu,
4: Brasil, bora!
0: Bora, Brasilzão!
1: E o quê?
0: Ah, não, para, garota. Que conta esse negócio? Leleu, velho.

0: E perdas e danos é sorriso maroto. Sorriso maroto.
1: Chega, hein?
0: Ô, time da manhã.
2: Good morning.
0: Quero presentes.
1: Quer presente?
0: Quero presentes.
1: Mas
0: quero
1: esse
0: presentes.
1: Não é pra você, não.
0: Não?
1: Não, não, não.
0: Oh.
1: Essa aqui, ó, esse voucher pra barba e cabelo na barbearia Dom
0: Sim.
1: Hélio.
0: Olá.
1: Tá saindo pro Paulo Sérgio Corrêa, final do telefone 2858.
0: Ganhou! Parabéns, vai ficar com o cabelinho e a barba na régua, vai lá na Dom Hélio lá, fazer aquela resenha, porque é bom, né?
2: Ajustar
0: é
2: o mustache.
0: É o mustachinho, porque barbearia, a gente fica na resenha lá.
2: É da hora demais.
0: Fala uns negócios lá, é engraçado.
1: É bom.
0: Na barbearia é o momento, tem uns que tem videogame, fica jogando.
2: É bom demais, eu gosto.
0: É.
2: É um ritual, né? Aquele relax.
0: Ô, garotinho, é hoje, Brasil...
2: E Pokémons.
0: Brasil e One Piece.
2: Você é japonês, Serginho.
0: Eu
2: e aí,
0: sou mestiço.
2: Você tá torcendo pra quem, velho?
0: Eu tô torcendo pro Brasil, óbvio. Até com a camisa. Você no Disney Plus tá vendo que eu tô com a camisa do Brasil. Vou torcer pro Brasil.
2: Então tá bom, vamos nessa,
0: Você
2: né?
0: vai quanto hoje?
2: Vou chutar 2-0. Eu vou ficar nos meus chutes que tá dando certo pro Brasil.
0: 2-0?
2: Toda vez eu tô chutando 2-0.
1: E o primeiro gol sai em quanto tempo?
2: Não, aí você já tá querendo...
1: Não, mas essa é a pergunta do comenta aí de hoje?
0: 49?
2: Ah, não. Acho que aos 20 minutos do primeiro.
0: 20 minutos?
2: 20 minutos, Vini.
0: Vininho?
2: Vini.
0: Tá bom. É um bom palpite, hein?
2: O moleque tá voando.
0: É um bom palpite. Quem que temos hoje?
2: Então, falando de jogador da Copa, tem um jogador aí que nós vamos contar a historinha que ele resolveu comprar uma casa do vizinho milionário só porque não quer ter vizinho. Pagou uma bala na casa só pra não ter o vizinho. Quem pode,
0: não,
2: pode,
0: não,
2: né, bebê?
0: Faz barulho, né? Não faz barulho, não vai ter barulho nunca no churrasco, nunca ninguém vai reclamar, nunca
1: vai. Também
0: vão
1: não vai poder
0: piscinho.
1: Pedir açúcar lá. Não, não vai poder.
2: Não, é que você não tá entendendo o valor que ele pagou na
1: Nossa,
2: casa. O vizinho não queria vender a casa.
0: Brasil, isso?
2: É, Brasil, Brasil. Brasil, brasileiro.
0: Que mais?
2: Tem várias coisas, né?
0: Ah lá, tá com o celular desligado? Por quê, pô? Cadê?
2: Filha da mãe.
0: Cadê? Calma lá, na ponta da língua, Rodrigo.
2: Três anos aqui pra achar a
0: língua
2: agora, meu. Poxa.
0: Cadê? Olha lá. Ponta daqui, é o Waze pra se achar, não?
2: Tem uma pessoa que está... Hã?
0: Que é o Waze pra se achar?
2: Já achei. Você é muito besta. Tem uma pessoa que tá se destacando mais que Vini, que Virgínia, que Neymar na Copa.
0: É?
2: Nós vamos contar sobre essa pessoa que tá resenha demais. Ah. Aparecendo várias coisinhas.
0: É isso aí, é
2: só posso
0: é
2: falar que ele é baixinho.
0: Bom, quem fez, fez até meio-dia. Eu e o Suzana já fizemos, podemos ir assistir
2: tchau.
0: O jogo
2: Putz,
0: agora.
2: É nóis.
0: É nóis. Sorriso. Maroto.
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2: Rádio Disney, faltam 2 minutos para as 10, bom dia!
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8: Bora lá, turma! Bom dia, bom dia, bom dia pra geral. Vamos nessa, hein? Segunda!
7: 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E hoje, quando você acha que vai ser o jogo do Brasil? Brabra contra o Japão.

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0: Eita, Keilinha Gimenez, segundo! Keilinha! Segunda-feira, Soares! Melhor segunda-feira do ano, né, Keilinha? Bom dia! Segunda-feira, Keilinha! Bom dia, Keilinha! Como é que foi o final de semana? De
2: boa? Bom dia! Segunda-feira, dia de jogo do Brasil! Ai, ai, ai! Que nervoso no meu coração!
0: Hoje é dia 2 da tarde, o Brasil entra em campo. Ai, meu pai do céu, Keilinha Gimenez!
2: Eu já tenho a minha torcida.
0: É, agora
2: sabe
0: é fácil.
2: Como é que é a minha torcida?
0: Qual?
2: Virgínio! Vou torcer pro Virgínio fazer gol.
0: Ó, eu falo uma coisa pra você, a Virgínia deve estar fazendo alguma coisa, viu, Keilinha Gimenez? Porque o cara tá brocando em campo, hein?
2: É, tá mandando bem, viu? Bom, falando em Virgínio, eu vou falar sobre um jogador que pagou uma verdadeira fortuna pela casa do vizinho pra não ter mais vizinho. Assim é bom, né? Você não gosta do vizinho. Você vai lá e compra a casa do vizinho.
0: Apareceu a Gisele Bündchen, que comprou a casa da vizinha pra fazer um cômodo novo na mansão dela.
2: É uma história muito similar, mas é outro famoso. E o mais impressionante é que o dono da casa também era famoso, tá? Então gente, é bem curiosa essa história. Então, ó, e também vou falar quem é a grande estrela brasileira da Copa. Não é a Virgínia, não é o Vini Júnior, não é o Neymar. Vocês vão se espantar, e ele tá tão famoso que nem ele esperava que ele ia fazer tanto sucesso na Copa.
0: Olha só, falando nisso, no jogo do Brasil lá em Miami, sabe quem tava lá no estádio? Camila Cabello, com a roupa do Brasil, gente famosa, torcendo pelo Brasil.
2: E o David Beckham também, tava tão lindo.
0: Nossa, essa parte eu deixo pra você, né?
2: Uma belezinha. Eu vou contar também que os fãs da Dua Lipa resolveram ir atrás da ex do atual marido dela e lotaram as redes sociais dela de reclamação. E eu vou contar por quê. Porque essa mulher andou falando aí do cara, falando da Dua Lipa. Deu mó rolo com os fãs da Dua Lipa, viu?
0: Ixi, ó, a confusão.
2: Tá,
0: a gente gosta de saber das confusões.
2: É boa essa história. E eu vou contar sobre a nova edição da Casa do Patrão. Gente, não terminou nem essa. O Boninho já tá planejando a próxima. Parece que vai ter famoso, viu? Comenta aí que eu vou contar. E também vou contar quem são os famosos que estão com medo da inteligência artificial roubar os empregos deles. Eles estão fazendo uns registros de vozes pra não terem as vozes roubadas. Ó, Rodrigo, registra sua voz aí pra IA não roubar, hein?
0: Vai ter que ser, Guilherme Gimenez. Tá complicado esse negócio, hein? Ô, meu pai, segura aí, turma. Ah,
1: estamos

0: Lose Control. 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
0: Vamos nessa, Keilinha Gimenez. Abrir os trabalhos nessa segundona, melhor segunda-feira do ano, hein? Quem que é o famosão aí que tá comprando a casa do vizinho só pra não ter vizinho? Que história é essa, Keilinha?
2: Você se dá bem com seus vizinhos, Rodrigo?
0: Me dou. Tem uma senhorinha aqui, minha vizinha. Nossa, é um amor de pessoa. Faço uns barulhos e ela nem reclama, Keilinha.
2: Meus vizinhos também são queridos, mas assim, ó, tão famoso que ele resolveu não ter mais vizinho. Então ele foi lá e comprou a casa do vizinho. O vizinho não queria vender a casa, não. Mas ele foi lá e deu uma forçadinha de barra com 22 milhões. E aí o vizinho vendeu.
0: Opa!
2: Entendeu?
0: E até
2: pois
0: eu, né?
2: É, o Neymar tem uma mansão lá em Mangaratiba. Colada na casa dele, que não deve ser tão colada assim, porque a casa do Neymar é imensa. Mas a casa mais próxima do terreno do Neymar era uma casa do DJ Malboro. DJ Malboro, conhecido.
0: Sim.
2: Todo mundo conhece o DJ Malboro.
0: Oh.

0: da casa dele. Mas o Neymar não queria ter vizinho. Aí ele começou a fazer ofertas pela casa do DJ Malboro. E o DJ Malboro dizia, não obrigado, não obrigado. Até que ele chegou na casa dos 22 milhões.
1: Nossa.
0: Muito mais do que a casa do DJ Malboro vale. E o DJ falou, ah, tá bom, vai Neymar. Não vou ser mais seu vizinho, toma a casa aqui. Agora Neymar é dono ali da vizinhança toda, porque ele comprou tudo ali, é a casa dele e só ele e pronto.
1: 22 milhões. Por que ele não quer comprar meu humilde apartamento aqui, hein? Que ele
0: engenheiro. Ah, Neymar, eu vendo aqui pra você quando você quiser, por favor, né? Bom, daqui a pouco eu vou contar, gente, falando em Neymar, eu vou falar quem é a estrela da Copa. Não é o Neymar, não é a Virgínia, não é o Vini Júnior. Olha, ele tá famoso, viu?
1: Olha, queremos saber quem é. Segura aí, turma.
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0: Keilinha Jimenez, Nasce uma Estrela. Não, não é o filme da Lady Gaga, não. Quem não. É o famosão da Copa, hein, Keilinha?
1: Veja, ele já era famoso, mas depois dessa Copa do Mundo, ele virou influenciador.
0: Oh,
1: ele
0: louco.
1: É muito famoso agora. Não é nem a Virgínia, nem o Vini Júnior, muito menos o Neymar, a estrela brasileira da Copa do Mundo. Gente, quem tá bombando é o craque Romário.
0: Olha aí.
1: O Romário, ele é comentarista da Cazé TV. Ele não é lá aquele super comentarista. Tem gente que nem gosta do Romário comentando futebol. Mas ele tá causando. É uma polêmica atrás da outra. Ele arruma confusão com a Fernanda Gentil. Ele faz careta quando ele tá com preguiça das entrevistas. O jogador falando e ele fazendo uma cara de pouco caso. Aí depois ele viraliza, dançando com o Ronaldo. Depois ele aparece nas baladas. Pra você ter uma ideia, o Brasil ganhou. E uma das maiores baladas de Miami, no palco, tava o Romário dançando, gente. A galera curtindo o Romário, tipo, estrela da Copa. E, assim, ele já tem uma Copa pra chamar dele, né? 94, ele foi campeão da Copa. Mas o homem tá bombando, tá com 5 milhões de seguidores. Ele falou que tá adorando essa carreira de influenciador.
0: O baixinho é embaçado, é broca. O baixinho é broca, aquele.
1: Ele é broca. Ele tem personalidade, né? Você pode gostar ou não, mas ele tem personalidade.
0: Sim.
1: Daqui a pouco eu vou contar, gente, que os fãs da Dua Lipa resolveram atacar a ex do marido dela. E o motivo, olha, motivo é broca, como diz o Rodrigo.
0: Broca fumegante. Segura.
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0: Rádio Disney 10h28, bom dia.
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10: 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Bora potência. Bom dia. Boa segunda-feira pra geral, a melhor segunda-feira do ano aqui na Rádio Disney. Agora tem Diego e Victor. Oh.

0: Cristina Aguilera. Já, já. 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
0: Essa segunda-feira, hein, Keila Gimenez? Segunda-feira é com o segundo com S de só por Deus, né? Mas aqui na Rádio Disney é a melhor segunda-feira do ano. Diz aí, Keila.
2: Opa, melhor segunda-feira do ano. Tem jogo do Brasil, então vai ser realmente a melhor segunda-feira do ano. Tenho fé que isso vai acontecer. Mas eu vou contar pra vocês, gente, sobre os fãs da Dua Lipa que resolveram pegar pesado com a ex-namorada do atual marido dela, do Callum Turner. A influenciadora Vitória Villarroel. A moça resolveu dar uma entrevista detonando o marido da Dua Lipa, né? Que ele é ex dela, né?
0: Tá.
2: Ela falou que ele reclamava muito dessas pessoas que gostavam de ser famosas. Que ele falava que ele nunca ia namorar uma pessoa que ficava se expondo na internet. Que ia nos bailes do Met Gala. Que ficava aparecendo. Que ele nunca ia namorar uma celebridade. Nunca ia namorar uma pessoa que fosse perseguida por paparazzi. Isso é o que ela falou. E aí ele casou com a Dua Lipa. Inclusive, ela disse que ele conheceu a Dua Lipa quando tava jantando com ela em Londres. E aí, os fãs da Dua Lipa foram pra rede social dessa moça e falou: moça, você não superou, não? É isso? Você vai ficar falando da atual mulher dele? Ih, pegaram pesado. E fã, quando resolve lotar a rede social de famoso, é aquela loucura. Eu acho que ela vai ter que fechar o Instagram dela, viu?
0: Keila Gimenez, eu tô olhando aqui no Google pra ver se eu consigo achar uma pomada boa pra dor de cotovelo, pra gente passar pra moça aí, pra ela, né? Deve ter alguma pomadinha boa, né? Deve ter.
2: Eu achava que as pessoas, quando estão com dor de cotovelo, elas deviam ir na farmácia em vez de ir pra internet.
0: Também acho.
2: Porque na internet dá ruim.
0: Melhor, né, Keila Gimenez?
2: Não é? Daqui a pouco eu vou contar, gente. Afinal, como é que vai ser essa nova edição da Casa do Patrão? Que nem terminou, o Boninho já tá planejando a próxima. E com famosos, tá?
0: Opa, segura aí, turma.

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1: Ok, Lia Jimenez. Boninho tá trampando, hein? Já tá pensando na próxima Casa do Patrão? Que história é essa?
2: Pois é, a Casa do Patrão, né? Produção aí da Record, do Disney Plus. Nem terminou a primeira edição. Não terminou ainda, gente. Termina agora em julho. Mas o Boninho já está planejando a segunda edição. E parece que a segunda edição da Casa do Patrão vai ser meio um mix de Fazenda, de Big Brother, porque além dos anônimos, ele diz que quer contar sim com famosos no programa, quer misturar anônimos e famosos, colocar a galera pra trabalhar, ter um patrão. Ele já tá planejando tudo isso pra 2027 e parece que a próxima edição já tá garantida. Então o Boninho já tá pensando até no casting do ano que vem.
1: Olha que bom, e não vai ter que disputar com Copa, né? Porque qualquer coisa no arroz com Copa.
2: Porque a Copa, gente.
1: Ave Maria.
2: Todo mundo só quer saber da Copa, né?
1: É verdade.
2: É sobre isso, né? Bom, daqui a pouco eu vou contar o que os famosos estão fazendo pra se protegerem da inteligência artificial.
1: Olha, gente, eu também quero saber dessa história aí. Segura!

0: 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Aquele 1%!
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0: Keilinha Gimenez, é a hora passa, hein? Tá chegando a hora do beijo bye-bye, mas tem um babado antes, né, Keilinha?
2: Pois é, tem um babado. Você que gosta de inteligência artificial, ou que tá com medo, né, da IA, porque se fala de tudo, né? Tem uns famosos que estão com medo da inteligência artificial e eles estão querendo proteger alguns direitos. Um dos direitos que eles querem proteger, gente, é o direito à voz. Porque a IA pode clonar a voz de um cantor famoso e lançar uma música. E eles não querem que isso aconteça. Então, alguns famosos, como o Lionel Richie, como a Taylor Swift, como o Matthew McConaughey, que é ator, eles foram, o Jimmy Kimmel, eles foram e registraram numa empresa, um escritório de marcas, um pedido oficial da patente da voz, do som da voz deles. Caso uma inteligência artificial clone a voz deles e faça um comercial, uma música, um filme, eles podem processar, porque eles têm a patente da voz. Então a IA não pode reproduzir igual.
0: Nossa, Keilinha Gimenez. Vamos patentear a nossa voz, o nosso timbre de voz,
2: Keilinha? Eu acho que esse negócio vai virar moda. E tanto a imagem como a voz vão começar a ser patenteados para que a IA não copie.
0: Gente, é mesmo, né? Você já pensou? Eu nunca ouvi por aí alguém clonando a minha voz. Se clonar, eu vou tacar o processo, Keilinha Gimenez. Quero nem saber, Keilinha Gimenez. Vamos nessa? Vamos patentear a nossa voz agora e voltar amanhã, Keilinha?
2: Certo. Volto amanhã com a minha voz patenteada, tá? Um beijo pra você, Rô. E um beijo pra galera da Rádio Disney.
0: Um beijo pra Keilinha Gimenez. Eu queremos mototó, hein? 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Bom, se ajeita, vem aí, desafio Rádio Disney. 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
0: Rádio Disney, faltam 3 minutos para as 11.
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É o seguinte, turma, bora lá, mais uma semana começando com tudo e vem aí Desafio Rádio Disney. Essa semana o grande campeão vai levar um liquidificador Mondial novinho pra casa. É a sua chance, tá querendo um liquidificador?

Feira. Lembrando que sempre tem um presente pra galera do WhatsApp. Sexta a gente sorteia o Earbuds Aiva. Tem pra todo mundo, fechou? 11 e 2 em São Paulo, agora tem Henrique e Juliano. É tudo!

Rádio Disney, é tudo Bruninho Mars. Ano que vem, será que ele vem pro Brasil fazer vários shows? Vem, hein? Acho que vem, hein? Ô, gente, deixa eu falar uma coisa pra você. 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É o seguinte, se você viu as seleções em campo, palpitou o placar dos Jogos do Brasil, mas agora você quer saber quais são as seleções, quais as duas seleções que vão pra final. Quem será que vai cair na final, hein? Brasil e França, já pensou? Ou então, sei lá, Brasil e quem? Argentina? Já pensou? Não sei. Palpita aí! Quem acertar o palpite concorre a uma TV de 85 polegadas. É só acessar o torcidaradiodisney.com.br, dá seu palpite e boa sorte, beleza? TV de 85 polegadas, gente, é grande, hein? Ave Maria, grande pra Dedéu! 11 e 12 em São Paulo. Muito bom dia, boa semana, boa segunda-feira. Marília Mendonça.

0: Jorge Matheus. Ou só meu soma. Eita potência! Ó, seguinte, turma. Vem aí, desafio Rádio Disney. Estamos começando mais uma semana naquele modelão. Essa semana o grande campeão leva um liquidificador Mondial. Tá precisando de um liquidificador novinho? Tá precisando, é a hora, é agora, hein? 943-99-9130. Põe a hashtag desafio Rádio Disney. Faz a sua inscrição que eu vou te ligar já já, beleza? Fechou? E pra galera que manda o WhatsApp durante o desafio Rádio Disney, tem Earbuds Aiva. Tudo isso sexta-feira.
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3: É isso aí, potência! Vamos nessa porque vai começar.
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3: Aê! Dançando e rodando no clima e no ritmo. Chegamos, Desafio Rádio Disney. Alô, Júlia!
6: Alô!
3: Eita, Júlia! Alegria, alegria! Bom dia, Juju! Tá falando da onde, Júlia?
6: Tô falando aqui da Zona Norte, Parada Inglesa.
3: Parada Inglesa é nóis, Júlia! Vamos aí, Zona Norte é nóis!
7: Ô, Júlia, deixa eu falar uma coisa pra você. Eu gostei da sua animação. Eu quero ver essa potência durante o desafio, hein? A maior pontuação dessa semana vai levar um liquidificador Mondial, beleza?
6: Beleza!
7: Você tá em casa ou tá no trabalho, Ju?
6: Eu tô aqui em casa.
7: Beleza. Tem uma galera aí com você ou você tá sozinha?
6: Não, tô com a minha mãe e com o meu irmão.
3: Eita, turma tá aí! Juju, agora é o seguinte, hein? Vamos nessa porque é nóis!
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5: Pergunta 1, valendo 10 pontos.
3: Pergunta 1 é moleza, moleza. Ju!
6: Oi!
3: Me diga-me, quantos filmes tem a franquia de Toy Story? 3 ou 5?
5: Tempo!
3: Ju?
6: 5!
3: Ah, eita! Eita!
6: Respira!
3: Respira! Pergunta 1, check! Vamos lá.
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5: Pergunta 2, valendo 30 pontos!
3: Eita, eita, Juju!
7: Júlia tá potência. Júlia, me diga. Qual é o nome do herói que tem um escudo vermelho, branco e azul?
5: Tempo.
6: Capitão América.
3: Eita! Eu tô sentindo que você vai gabaritar. Eu tô sentindo.
6: Com certeza.
3: Eita, pô, vamos nessa então.
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5: Pergunta 3, valendo 60 pontos.
7: Juju, seguinte, essa aqui é chutômetro total ou, se você souber, muito bem. Eu quero saber, bora lá, me diga qual é o ano de lançamento de Red. Crescer é uma fera.
5: Tempo.
7: Ó, o tempo.
6: Ai.
7: Chuta, chuta, chuta.
6: 2022.
3: Ah, eita. Eita.
6: Ah.
3: Eita, eita, eita. Gabarito! Gabarito, Juju!
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3: Cadê a galera de casa? Faz barulho aí, Juju! Chama a galera de casa! Começou com o pé direito, hein? Começou bem demais, Ju! 100
6: Obrigada.
3: Pontos! Oh, quer mandar beijo pra alguém, Ju?
6: Quero mandar aqui pra minha família que tá comigo, minha mãe Renata e meu irmão Murilo!
3: Bom demais! Boa semana! Quanto que vai ser o jogo hoje, Brasil e Japão, Ju?
6: Ai, meu irmão tá falando que é 3-1.
3: 3-1, boa, boa. Um beijo, Ju, dá um beijo na família aí, tá?
6: Um beijinho.
3: Valeu, eu gosto assim, hein. A Júlia já chegou com o pé direito. 100 pontos. Agora, se ninguém fizer 100 pontos, o liquidificador Mondial é dela. Agora, se você fizer 100 pontos, nós vamos gabaritar mais um ouvinte e aí teremos o critério de desempate, que é o tempo de resposta, quem for mais rápido leva, beleza? Lembrando que pra galera que manda o WhatsApp durante o Desafio Rádio Disney, sexta-feira a gente sorteia um Earbuds Aiva. Tem pra todo mundo, 943-99-9130, hashtag Desafio Rádio Disney, simbora!
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3: É, meu filho, começamos com tudo!
4: Potência.
7: Bora curtir Ana Castela na playlist Rádio Disney.
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0: Tamo no clima e no ritmo, né, turma? Hoje tem Brasil e Japão. Quanto você acha que vai ser o jogo? 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Vê se tem 1,90m disponível. Se não tiver, já vai arrumando, porque você vai ganhar essa TV. Ela é grande pra dedéu, hein? 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Fechou? Fica por aqui. São 11h42 em São Paulo. Melhor segunda-feira do ano na Rádio Disney. E agora tem Luan Santana.
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2: Fala, meus amigos da Rádio Disney. A pressão emocional que o jogador sofre a cada jogo que ele participa é muito bizarra. A gente imagina que pressão é coisa de executivo, empreendedor, político, mas jogadores também passam muitas noites sem dormir e entram em depressão e pensam em desistir de tudo depois de uma única performance ruim. Você tá aí tenso porque vai receber um feedback do seu chefe, porque você não fechou um negócio importante. E o jogador é a mesma coisa. A pressão pela performance é muito grande. A diferença é que no caso deles, o mundo inteiro julga a performance dele. Imagina você recebendo um feedback negativo pelo seu trabalho ao vivo, pela população total do planeta Terra. Você fez o Richarlison, por exemplo, após a eliminação do Brasil para a Croácia na Copa de 22, declarar que ele só tinha vontade de voltar para o quarto e se isolar. Eu ouvi de um jogador uma vez que a cabeça dele, naquele processo de sair do meio do campo a bater um pênalti, ficava levando informação para ele que ele não ia conseguir chegar na marca do pênalti, que ele ia morrer, que ele ia desmaiar, que as pernas ficariam todas trêmulas, ele não ia conseguir chutar a bola. Imagina que loucura, é muita pressão, imagina isso. Não é fácil para ninguém. Daqui a pouco eu volto. Um abraço e até mais.
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0: Rádio Disney, faltam 3 minutos pro meio-dia. 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
16: Bora, turma! Bora, time! Boa tarde pra geral! Horário do almoço, o garçom tá aqui, hein? Vou começar a servir a galera. Que música você quer ouvir? Hein? É tudo!
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16: Vamos nessa. Bora que, Brasil. 943-99-9130. Pode me chamar, chama o garçom. Chama o garçom que eu vou te acompanhar na hora do almoço, né? Gente, seguinte, tem kit torcedor Rádio Disney com camiseta, balde de pipoca e copo. A camiseta lindona, você quer? Pede sua música que você concorre, tá bom? Pertinho da 1 da tarde, na finaleira do WhatsApp liberado Rádio Disney, eu faço aquele sorteio barulhinho, vai, galera!
19: Boa tarde, Rádio Disney. Boa tarde. Aqui é a Jéssica de Jarinu e eu gostaria de escutar Henrique e Juliano.
16: Demorou.
19: Um beijo, Rádio Disney.
16: Um beijo! Bora abrir os trabalhos com tudo, hein? E aí, como é que a gente fica?

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1: É isso aí. Continuamos aqui no clima e no ritmo. Fala comigo.
3: Aqui é a Luciane. Eu quero ouvir hoje no WhatsApp liberado da Rádio Disney a música Escrito nas Estrelas, da Lauana Prado.
1: Demorou.
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0: gente é o seguinte: continua pedindo música. O WhatsApp Rádio Disney é o 943-99-9130. O WhatsApp tá liberado. Eu tô de garçom servindo a galera na hora do almoço aqui na Rádio Disney. É o nosso compromisso sagrado de todos os dias, né? Tá valendo o kit torcedor Rádio Disney. Tem camiseta, tem balde de pipoca, tem copo, tem tudo pra você. Pertinho da 1 da tarde tem sorteio, beleza?
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0: Rádio Disney, 12:23.
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8: Bora, turma, tamo de volta. E por aqui continua o WhatsApp liberado, Rádio Disney. A galera gosta demais, né? Você comanda a playlist Rádio Disney. Bora lá! É tudo!
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8: E não esquecem, pertinho da 1 da tarde, na finaleira aqui do nosso WhatsApp liberado, vou sortear o kit torcedor Rádio Disney. Lindão! Tem camiseta, tem balde de pipoca, tem copo, tem tudo que você gosta. Quem é?
10: É a Milena de Santo André. Oi. E eu gostaria de ouvir Luan Santana. Rádio Disney é tudo.
8: É tudo, então faz barulho aí.

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2: Bad Bunny na Rádio Disney. Sabe que o Bad Bunny tem esse apelido, Bad Bunny, porque ele foi pra escola obrigado, fantasiado de coelho, tirar uma foto do Bad Bunny, do coelhão, com a cara de bravo, quando era criança, malvadão, e pegou o apelido. Tá aí, ó, Bad Bunny. Sabia dessa curiosidade? Ô, gente, deixa eu falar uma coisa, o WhatsApp tá liberado, hein? O que você quer ouvir? Vai pedindo, 943-99-9130. Alô, alô!
3: Olá, Rádio Disney, aqui é a Cecília, e no WhatsApp liberado...
2: Manda!
3: Gostaria de ouvir a música Leão, da Marília Mendonça. Rádio Disney, é tudo!

0: Kit, torcedor Rádio Disney. Aliás, já já tem Brasil, em 14h, Brasil e Japão. Quem vai ganhar o Super Kit Torcedor Rádio Disney, que é pra torcer no clima, né? Tem camiseta, tem balde de pipoca, tem copo. Tudo isso aí, um Super Kit pra você. Joyce Silva, Marco, final do fone 6521. Meu, Joyce, se deu benzão, hein? A gente vai entrar em contato e combinar pra você colar na Rádio Disney e pegar seu kit da torcida, tá bom? Kit Torcedor bombando. Valeu demais, todo mundo que participou.
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0: É isso aí, já já 14h, Brasil e Japão se enfrentam pela segunda fase da Copa do Mundo. É o mata-mata, em quem perder, volta pra casa. Eita, partida em Houston! Vai ter a seleção brasileira que deve repetir o mesmo time que iniciou o jogo contra a Escócia, com o Ryan ocupando o lugar do Rafinha, que continua no departamento médico. 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Domingão, ontem tivemos o primeiro eliminado dessa segunda fase da Copa. Aliás, foi um jogaço, hein? A África do Sul perdeu pro Canadá por 1-0 e se despediu do Mundial. O gol rolou nos acréscimos. O juiz deu mais 4 minutos de acréscimo e aí foi lá o Canadá e fez um gol em cima da África do Sul. E o time foi daqueles, o jogo foi pegado. O time da África do Sul foi pra cima, foi bem legal. Com a derrota, a África do Sul volta pra casa, enquanto o Canadá avança pra próxima fase. 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
0: Rádio Disney, faltam 7 minutos para uma. Boa tarde.
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0: Bora lá! E aí, partiu?
9: Partiu!
0: Partiu! 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Turma, seguinte, tá rolando Partiu Rádio Disney e Reidrate. 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
30: Bora lá.
31: Arruma o X, hein? Já já Brasil e Japão. Quanto será que vai ser o jogo? Quanto será? Eu acho 2-0.
32: Eu acho.
31: Turma, seguinte. Trio Rádio Disney, vem aí, escolhe três músicas que pertinho das 2 da tarde vão rolar essas três sons, hein? Aquele som que é pra dar sorte pro Brasil. Capricha. Vale uma fragrância, desodorante corporal, Make Me Fever Gold.

0: tocar o som da Simone Mendes.
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coisa pra você. Segunda-feira, sabe como é que é, né? Segunda-feira é sempre a melhor segunda-feira do ano na Rádio Disney. O presentão de hoje tá especial demais. 4 ingressos pra você curtir Disney On Ice com a família. E aí, vamos nessa? Um espetáculo sobre o gelo que reúne os personagens mais queridos da Disney e da Pixar em uma experiência mágica pra todas as idades. Tem patinação artística, acrobacias, muita emoção. Gente, eu vejo aquilo doido. É da hora demais. Ó, o show vai rolar dia 4 de julho na Vibra. Esse é o presentão da melhor segunda-feira do ano. 4 ingressos. Manda a hashtag melhor segunda-feira do ano pro WhatsApp Rádio Disney. Boa sorte, beleza? 943-99-9130. Vamos embora. Não se encontrou. Temperatura alta. Simbora!

0: Republic. Já escolheu seu trio Rádio Disney? 943-99-9130, dá aquela caprichada, porque tá valendo uma fragrância desodorante corporal Make Me Fever Gold da Mahogany. 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Vamos nessa? Tô esperando você, hein? Já pertinho das duas tem trio Rádio Disney. 943-99-9130.
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3: Marco Luque e sua galerinha invadindo a sua programação. Rádio Disney conectada em Together. É, tamo junto. Entendeu? Together. Tamo junto. Entenderam, né?
4: Olha a mensagem.
5: Oi, Rádio Disney. Eu sou o João. Marco Luque me ajuda. Como é que eu explico pros meus pais que eu tenho um date marcado no dia que eles compraram o ingresso de um show surpresa pra mim? Que o passarinho tá querendo sair do ninho.
3: Bom, a pergunta tá no ar. Quem vai responder isso pra nós? Gira, Rolê.
6: Mustafari.
3: Rapaz, olha só, João. Eu não entendi muito bem a sua pergunta, né? Se é o passarinho que quer sair do ninho, se é um garoto que tá querendo sair do armário, se é um show surpresa, como é que você sabe? Porque se o seu pai comprar um show pra você ir, papai, que show é esse também, né? Eles vão junto, eles não vão, dá pra você pegar os dois ingressos e ir com o seu date, entendeu? Eu não entendi direito, pai.

0: seu pai, vai com a sua mãe, o passarinho dele vai sair do ninho. É o passarinho de quem aí, papá? Passarinho vai sair do ninho e um date que ele quer fazer no dia de um show surpresa. Como é que você sabe que o show é surpresa? Como é que você sabe do show, papá? Não é mais surpresa, né? Pronto, pai, faz o quê? Abre essa gaiola, deixa todo mundo voar, convida seu date e vai todo mundo pro show, pronto. O show é de quem? Passarinho quer dançar o rabicho banana. Que não entendi. É show do quê, não é? Mas beleza, pai. Ó, desenvolve aí sozinho, que eu não consegui te ajudar de jeito nenhum nessa, viu? Fica com Deus aí, viu? Fica bem. Fica com já. Que eu vou ficar aqui na Rádio Disney. E eu volto já. É já mesmo.
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11: Em 1990, o Brasil fez um jogaço contra a Argentina. A gente pressionou, criou chances, teve bola na trave, 3. Uma com o Dunga, outra com o Alemão e outra com o Careca. E parecia que o gol ia sair a qualquer momento. E ainda teve uma bola com o Miller no finalzinho do jogo para empatar o jogo. Mas tem dessas histórias cruéis. Em um único lance, Maradona saiu driblando todo mundo e achou aquele passe genial pro Caniggia. E a Argentina marcou. Foi uma derrota dura, porque o Brasil jogou muito, mas caiu por um detalhe.
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7: Aí é bom demais, gostamos de clássicos. Boa tarde, turma. Aqui é Rodrigo Campos. Dentro do seu radinho, né? Bora curtir Diego e Victor Hugo.

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0: Bora lá.
2: Fala, Rádio Disney, boa tarde. Matheus aqui de Barueri.
0: Fala, Matheus.
2: Toca meu trio.
0: Toco.
2: Post Malone, Shakira e Henrique Juliano.
0: Valeu.
2: Um abraço, Rádio Disney é tudo.
0: Já tá rolando.

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1: Henrique e Juliana, eu tô meio falando que nem narrador de futebol, né? Porque vai começar Brasil e Japão.
2: Aí só aquela vinhetinha, né? Brasil,
1: Turma, fechei o Trio Rádio Disney. Brasil tá entrando em campo agora. Já começou o protocolo de jogo. Já estenderam as bandeiras Brasil e Japão. CW, quanto você acha que vai ser o jogo?
2: Cara, eu tava falando aqui pra você, né? 1-0 tá ótimo, velho. Na moral, 1-0 tá lindo, velho.
1: Todos os jogos do Brasil que eu palpitei 2-0, o Brasil ganhou legal, jogo bonito. Então eu vou continuar com meu palpite 2-0, então, Brasil.
2: Por isso que eu tô aqui, ó, na retranca. 1-0 tá bom, porque se tiver mais é lucro.
1: É, cara, ó, jogão, turma, vai começar agora. Deixa eu dar um presente da galera. Quem vai levar a fragrância desodorante corporal Make Me Fever Gold da Mahogany. 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No caso é a Yasmin que vai ficar cheirosa. Yasmin Aparecida pra do de Oliveira, final do fone 4033. Parabéns, Yasmin, a gente vai entrar em contato com você, tá bom? Daí você vai passar aqui na Rádio Disney e vai pegar o seu presentão. CW, deixa eu aproveitar pra mandar um abração aqui.
2: Claro.
1: Pro meu xará Rodrigo Cunha, motora de busão da linha Jaraguá Santana. Ele falou que não vai poder assistir o jogo porque vai ter que levar o pessoal no ônibus pra casa aí. E o placar que ele disse pro jogo vai ser empate Brasil e vai levar pros pênaltis.
2: Não,
1: Rodrigão. 2-0, mano. 2-0, mano.
2: Vai se emocionar, meu coração não aguenta.
1: Bom trabalho aí, Rodrigo. Obrigado aí, todo mundo. Tô indo nessa, eu volto amanhã. CW chegou. É nóis.
2: Fica aí, pô. Vamos assistir.
1: Vou assistir
2: aqui,
1: o comecinho do jogo.
2: Tá bom. Aê!
1: Tchau, gente. Até amanhã.
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15: Vamos embora, meu povo! Tudo bom? Segundamos 29 de junho de 2026. Hoje tem Brasil, senhoras e senhores! Vambora, que hoje tem! Hoje tem classificação, os papai permitir, viu? E com presente também pra você a partir de agora. Bom, final dessa hora, eu tenho um par de ingressos pra turnê. Tava escrito, Xande de Pilares e Grupo Revelação, que vai rolar dia 18 de julho no Nubank Park. Você tá afim? A Rádio Disney é a rádio.

Shape of You. Tá aí o som de Ed Sheeran chegando por aqui, turminha. Muito bem. 12:07. Ai. Tamo aí, né? Aquela aflição. Vai dizer que não. Você também tá curtindo aí, né? Tá todo mundo curtindo. E a gente também vai te trazer aí, ó,

aflição tá gigante, cara. Tá louco. Ai, tem um par de ingressos pra turnê, tava escrito, de Xande de Pilares e Grupo Revelação, que vai rolar dia 18 de julho no Nubank Park. E a Rádio Disney é a rádio oficial da turnê, tava escrito, com Xande de Pilares e Grupo Revelação. Vem pra cá, fica à vontade, você tá curtindo uma boa música, curtindo aí o jogo do BR. Vamos embora com mais Matheus e Cauã chegando por aqui.

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0: de desenho, tudo tá? Eu sou o Ditera Swim chegando por aqui. 2h20, turma, cadê você, hein? Chega mais, fica à vontade no 943-99-9130. Tô te esperando com um par de ingressos. Pra turnê tava escrito com Xande de Pilares e Grupo Revelação. Vai rolar dia 18 de julho no Nubank Park. Você tá afim? A Rádio Disney é a rádio oficial da turnê tava escrito, Xande de Pilares e Grupo Revelação. Então vem pra cá, fica à vontade, participa que eu tô te esperando, tá? Nome completo. Já basta aqui. Inclusive, o maior campeonato de futebol do mundo rolando. Brasil e Japão jogando. 20 minutos do primeiro tempo, gente. Que loucura, hein? É aquela aflição. Vai dar certo, confia, confia. E assim que sair golzinho, eu trago aqui pra você. Enquanto isso, enquanto você também assiste, provavelmente tá escutando música boa por aqui, a gente também traz informação fora do campo.
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2: Fala, meus amigos da Rádio Disney. A Copa do Mundo é um excelente captador de cliente pro turismo brasileiro. Já pensou nisso? Na verdade, é um excelente cartão de visita pro nosso país. Da mesma forma como todo mundo ficou abismado ali com a torcida japonesa limpando a arena pós-jogo, que negócio surreal. Imagina você que saiu da Suíça, do Catar, da Áustria, da Croácia, se depara com a torcida brasileira. Aquela alegria, pessoal animado, confiante, gente bonita, engraçada, legal. Isso chama a atenção de qualquer um, pô. Isso é a nossa melhor marca registrada. Eu consideraria minhas próximas férias nesse país aí. Por isso a Copa é mais do que ganhar ou perder dentro do campo. É uma forma de mostrarmos nosso povo, nossa cultura para o mundo inteiro. Isso precisa fazer parte de um planejamento maior. Você sabe que não adianta captar cliente e depois tratar ele mal. Depois ele não volta. Por isso fica nosso desafio a partir de hoje. É conseguirmos, de forma estruturada, receber nossos visitantes atraídos pela potência da Copa. Esse é um dos ganhos de longo prazo, do legado e que o Mundial potencializa para a nossa querida nação. Daqui a pouco eu volto. Um abraço e até mais.
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0: Simbora!
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0: Bom, gente, parada é o seguinte. Estamos aqui nessa segunda-feira com um presente pra você. Tem par de ingressos pra turnê, tava escrito, com Xande de Pilares e Grupo Revelação, dia 18 de julho. No Bank Park, tá afim? Chega mais, porque a Rádio Disney é a rádio oficial da turnê Tava Escrito com Xande de Pilares e Grupo Revelação. Você não pode ficar de fora dessa. Chega aí com seu nome completo aqui pro 943-99-9130 que eu tô te esperando. Vamos embora que Brasil tá jogando com o Japão.
1: É.
0: 0-0, hein? Primeiro tempo, 27 minutos. Tá louco? 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

Rádio Dizinha, tudo teu, som de Henrique e Juliano, seja ex, 2h31. Meu Deus do céu, 1-0 Japão. Erro grotesco de Danilo, mas a gente ainda confia, viu? Contra-ataque do Japão, 1-0 Japão. É, lasqueira. 31 minutos do primeiro tempo. Bora, Brasil, que vai dar tudo certo, viu?

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0: sério, já, pelo amor de Deus. Dá não, rapaz.
1: 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Manda seu nome completo que eu tô aqui, ó, com um par de ingressos pra turnê, tava escrito. Chega mais. Vai ser dia 18 no Nubank Park. Nome completo e boa sorte pra você.

One More Night. Aqui na Rádio Disney é tudo, viu? 2h49, gente. Que jogo é esse, meu Deus? 1-0, Japão nesse exato momento. Termina agora o primeiro tempo. E a gente está ainda na expectativa no maior campeonato de futebol do mundo para que a gente consiga aí fazer essa virada de jogo no segundo tempo, hein? Você acredita? Eu acredito. Você também provavelmente acredita. Todo mundo acreditando e levando energias positivas para que a gente consiga empatar e virar o jogo, hein? Muitos diziam nos seus palpites 2-1 Brasil, hein? Vamos levar essa expectativa. Vambora, gente. Bom, saindo presente agora também, viu? Para você que participou conosco no nosso WhatsApp. Tem par de ingressos pra turnê, tava escrito Xande de Pilares e Grupo Revelação, que vai rolar dia 18 de julho no Nubank Park. E a Rádio Disney é a rádio oficial do rolê em final do fone 9681. Tá se dando super bem, viu? Vai pra ela.

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0: Gente, tem novidade da Dua Lipa, tá? Que vai muito além da playlist. A cantora inaugurou em Portugal uma biblioteca com livros que já foram proibidos ou contestados em várias épocas. Que diferente, né? O espaço fica na Livraria Lelo, na cidade de Porto, e reúne títulos que fazem a galera parar pra pensar. A ideia nasceu do clube de leitura criado por ela e transforma a curiosidade em experiência real. O público pode chegar, olhar as prateleiras e tirar as próprias conclusões. Entre os livros estão O Conto da Aya, que foi inspirado aí para a série de mesmo nome, e obras de autores que marcaram a literatura mundial. Às vezes, um livro que já tentaram calar é justamente o que mais faz a gente pensar. E pra você, hein? Qual obra mexeu com você? Fala pra mim.
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7: E o João Fonseca ganhou do espanhol Roberto Bautista na estreia do Grand Slam. Com essa derrota, ele se despede do tour na atual temporada. Com a vitória, o brasileiro espera o vencedor do confronto do holandês Jung e do australiano Hijakata. 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
10: Vamos lá, gente, estamos de volta. 2h57, 3 minutinhos para as 3 da tarde, mas eu já tô aqui te fazendo companhia. Bora comigo! É tudo!
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10: Vamos lá, gente. Chega mais. Segundamos. 29 de junho de 2026. Fica à vontade.

0: expectativa, na confiança, trazendo energia positiva pro Brasil. É, gente, 1-0, mas calma, tem tempo ainda pra gente virar esse jogo, hein? E você pode estar levando esse presentaço. Chega mais no 943-99-9130, manda seu nome completo, boa sorte pra você que por aqui começou.
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Rádio Disney é tudo teu, som de Luan Santana, Chuva de Arroz. A gente continua com o Expresso Rádio Disney, 30 minutos direto com Kit Torcedor Rádio Disney pra você que tá acompanhando Brasil e Japão. 1-0, vai dar certo, confia. Que enquanto isso tem Dilcinho por aqui.

0: o show de Billy Allen chegando por aqui. Finalmente, finalmente, gol do Brasil, gol do Brasil, gol do Brasil. Que loucura, gente!
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0: 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Brasil! Brasil empata 1-1, gente. Acabou de empatar nos...

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Tá, o som de Chapter One, chegando por aqui, Good Luck Baby, 3h31, gente, aqui na Rádio Disney é tudo, viu? Inclusive com muita emoção, tá louco? 1-1, 1-1, Brasil e Japão, será que vira ainda? Claro, né, tem que virar.

0: Ainda tem kit torcedor saindo agora, viu? Kit torcedor Rádio Disney com camiseta, balde de pipoca, copo pra você ficar no clima, pra você ficar no style, daquele jeitão, no maior campeonato de futebol do mundo. Saindo agora pra você, fim do fone 5883, comemora muito, viu? Vai pra ela, Kelly Alves Garcia de Souza, parabéns! Kelly, Kelly! A produção vai entrar em contato com você, vai explicar certinho como é que faz pra retirar o seu presente. Por aqui já era.
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0: Gente, 3h32.
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0: Gustavo Lima lançou Bala Alojada e já definiu a faixa como uma verdadeira pancada, viu? O single chega depois do volume 2 de Feito à Mão, álbum apresentado em março e gravado no estúdio da casa do cantor. O projeto segue uma pegada mais íntima e mostra Gustavo apostando na própria essência, com cada detalhe pensado para deixar o trabalho ainda mais pessoal.

0: Everything's Fine, em duas versões, AM e PM. AM tem um clima mais leve, melodia envolvente, uma pegada reflexiva. Já PM traz mais força, batida de pista e a assinatura eletrônica do Alok bem marcada. As duas falam sobre resiliência e o que a gente sente por trás das aparências. Você confere aqui, ó. Solzera, hein? Katy Perry liberou a faixa What It Burn, seu novo single e uma das primeiras grandes apostas solo de 2026. A faixa deve estar aí no próximo álbum da cantora e mostra um lado mais intenso. Segundo Kate, a música nasceu em um momento de grandes mudanças pessoais e fala sobre raiva, cura e recomeço. O lançamento também ganhou clipe no YouTube. Baita som também, hein?
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12: Vamos embora, turma, tamo de volta! Tudo bom? CW junto contigo até às 6, por enquanto, 1 a 1. Vamos torcer, Brasil! 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

rádio dizem é tudo, tem o som de Bruno Mars chegando por aqui. Talking to the Moon. MC Guimê, MC da País do Futebol, tem que ser, hein? Tem que ser. Chegando agora nos 45 minutos do segundo tempo, já na prorrogação. 6 minutinhos, gente. 6 minutinhos para finalizar a etapa normal. Depois vamos para a prorrogação. Esse é o cenário agora. Brasil 1, Japão 1. Segundo tempo, o Brasil joga um pouquinho melhor, velho. É. E aí a gente fica com aquela sensação de que vai dar certo. Vai dar certo. Bora, Brasil. Muito bem, gente. Ai, que loucura, hein? Vamos lá, 2-1.

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2: Marco Luque e sua galerinha invadindo a sua programação. Rádio Disney conectada em Together. É, tamo junto. Entendeu? Together. Tamo junto. Entenderam, né?
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4: Oi, Rádio Disney, eu sou o João. Marco Luque, me ajuda. Como é que eu explico pros meus pais que eu tenho um date marcado no dia que eles compraram o ingresso de um show surpresa pra mim? Que o passarinho tá querendo sair do ninho.
2: Bom, a pergunta tá no ar. Quem vai responder isso pra nós? Gira, Rolê.
5: Mustafari.
2: Rapaz, olha só, João. Eu não entendi muito bem a sua pergunta, né? Se é o passarinho que quer sair do ninho, se é um garoto que tá querendo sair do armário, se é um show surpresa, como é que você sabe? Porque se o seu pai comprar um show pra você ir, papai, que show é esse também, né? Eles vão junto, eles não vão. Dá pra você pegar os dois ingressos e ir com o seu date, entendeu? Eu não entendi direito, pai. Seu pai vai com a sua mãe, o passarinho dele vai sair do ninho. É o passarinho de quem aí, papai? Passarinho vai sair do ninho e um date que ele quer fazer no dia de um show surpresa. Como é que você sabe que o show é surpresa? Como é que você sabe do show, papá? Não é mais surpresa, né? Pronto, pai. Faz o quê? Abre essa gaiola, deixa todo mundo voar, convida seu date e vai todo mundo pro show, pronto. O show é de quem? Passarinho quer dançar? O rabicho balança. Que não entendi. É show do quê, não é? Mas beleza, pai. Ó, desenvolve aí sozinho, que eu não consegui te ajudar de jeito nenhum nessa, viu? Fica com Deus aí, viu? Fica bem. Fica com já, que eu vou ficar aqui na Rádio Disney. E eu volto já. É já mesmo.
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0: A sessão exclusiva Moana, que vai rolar dia 17 de julho no Shopping Bourbon, 9 da noite, com pipoca e refrigerante por conta da Rádio Disney. É aquela sessão exclusiva que só vai ouvinte da Rádio Disney, você não pode ficar de fora dessa, né? Então chega mais e fica à vontade, porque aqui a gente continua na expectativa de terminar mais um jogo, o Brasil se classificar para as oitavas de final. Vamos embora! É tudo!
1: Vocês precisam admitir alguma coisa.

0: pronto, classificados para as oitavas de final. Onde a gente espera agora ou Noruega ou Costa do Marfim. Muito provavelmente também Noruega vai estar classificada aí. E aí teremos mais um avanço, se papai do céu permitir, gente. Vamos embora que por aqui também a música não para. E você soltando a goela, comemorando muito junto com o Brasil. Vamos embora com o Alex Auren.
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0: Rádio Disney, é tudo, tá? Eu sou de Marília Mendonça.
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0: Solta a goela, tem 4 ingressos para a sessão exclusiva Moana, que vai rolar dia 17 de julho. Chapem Bourbon, 9 da noite. Pipoca e refrigerante por conta da Rádio Disney. Você tá afim? Chega mais, canta sua música predileta aí no nosso WhatsApp. Vai que eu tô te esperando.
2: 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Toca um Backstreet Boys aí pra relembrar a adolescência.
0: Claro.
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Lady Gaga, Bruno Mars, Dio with a Smile, chegando por aqui, 4h25, gente. Ai, segunda-feira, aquele clima de dever cumprido, né? Que loucura, gente, muito bom. Chega mais, solta a goela aí, já aproveita, né? Vamos comemorar, bora!

0: Chega mais, viu? Tem 4 ingressos pra sessão exclusiva Moana, que vai rolar dia 17 de julho. Shopping Bourbon, 9 da noite, pipoca e refrigerante por conta da Rádio Disney, tá? Aquela sessão exclusiva só com ouvintes da Rádio Disney. Muito legal, vale a pena você participar. Fechou? Tô te esperando por aqui.
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0: Muito bem, turma. Eita lasqueira! Copa do Mundo, estamos nas oitavas de final. Em um jogo difícil e emocionante, o Brasil derrotou o Japão por 2-1. Gols de Casemiro e Bruno Martinelli e também Sano, tá? Para os japoneses. Agora a gente respira, viu? A seleção volta a campo no próximo domingo, dia 5, às 5 da tarde, contra o vencedor de Noruega e Costa do Marfim. Jogo que será realizado amanhã, às 2 da tarde. Quem você prefere, hein? Noruega ou Costa do Marfim? Hoje ainda também tem Alemanha e Paraguai às 5:30 da tarde. Holanda e Marrocos às 10 da noite. Vamos lá, gente. Bora torcer. Bora confiar no Brasil. 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

0: 5'9 Brown Eyes.
1: Tá, o som de Dave chegando por aqui.
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cada vez mais pessoas vindo pra Rádio Disney. Você tá por aqui sempre, participando, trocando aquela ideia, mandando aquele alô, ah? Inclusive, saindo agora também 4 ingressos pra sessão exclusiva Moana, que vai rolar dia 17 de julho. Chopping Bourbon, 9 da noite, pipoca e refrigerante por conta da Rádio

0: certinho como é que faz pra retirar o seu presente por aqui, belezinha? Bom, turma, dito isso, vambora, né? Tem mais música pra você logo depois. E, inclusive, também, já aproveita aí, já manda a hashtag Desafio Rádio Disney. É só a única coisa que eu posso falar pra você.
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1: Vamos embora, turma. Tamo de volta. Prazer imenso falar com você. CW junto contigo na melhor segunda-feira do ano. É tudo?
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1: Vamos lá, turma. A parada é o seguinte. Eu tenho agora pra você. Par de ingressos pra turnê. Tava escrito Xande de Pilares e Grupo Revelação que vai rolar. dia 18 de julho no Nubank Park. E a rádio oficial é a Rádio Disney. Você tá afim desse rolê? O que você tem que fazer então? Vai tocar as 8 melhores agora pra você e você precisa anotar. Qual é a posição de número 3 pra você que tá aqui com a gente, tá bom? Terceira posição, nome completo, já garante a sua participação aqui. Com o seu nome completo. E você vai falar pra mim qual é a terceira colocação das 8 melhores. Feito isso, já tá garantindo aí, já tá participando do nosso presente dessa hora, tá bom, gente? Mas ó, se eu fosse você, já mandava nome completo, já chegava aqui bonitinho, deixava no esquema e quando chegasse na terceira posição, pronto. Já ficaria fácil só pra mandar o nome da música. Se eu fosse você também, já ia lá pro Disney Plus, lá, porque lá tem o dedo duro, viu? É. Lá toca todas as músicas e além de tocar as músicas, também tem o nome de todas elas. Então, corre, aproveita, Disney Plus lá. A gente tá aqui esperando você. Fechou? Por aqui começou.
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0: Trazendo seu abalo emocional. Bad Bunny, Diego Vitor Hugo, Ed Sheeran abrindo a sequência das oito melhores, 5:16, gente. Dá tempo ainda, viu? Dá tempo de você mandar o seu nome completo aqui pro nosso WhatsApp, 943999130. Tem presentaço te esperando por aqui, viu? Que tal pra você? Par de ingressos pra turnê, tava escrito com Xande de Pilares e Grupo Revelação. Vai acontecer no Nubank Park, dia 18 de julho, e a rádio oficial é a Rádio Disney. Então, chega mais com a gente, manda seu nome completo, boa sorte, tá? Outra coisa, pra eu saber que você tá curtindo muito as oito melhores, você precisa mandar pra mim a terceira posição. Mandando a terceira posição, pronto, te coloco aqui no cadastro pra você concorrer esse presentaço. Beleza, muito bem, gente. Fica à vontade, tô te esperando por aqui na nossa melhor segunda-feira do ano, onde você também já manda a hashtag agora. Essa promoção só vale enquanto o locutor fala da promo. Então, manda agora, vai, trava o WhatsApp aqui. Hashtag melhor segunda-feira do ano, tem quatro ingressos para o Disney On Ice. Festa em família, né? Um espetáculo sobre gelo que reúne os personagens mais queridos da Disney e também da Pixar. Vambora, participa aí, boa sorte pra você.
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1: Chegando pra você na primeira posição, liderança de Bruno Mars. Hoje ele que já tem o CPF. Ana Castela, olha onde eu tô aqui na Rádio Disney. Segunda posição, chegando por aqui Taylor Swift na terceira. Defende Our Filia, chegando por aqui também pra você que mandou aí a terceira posição pra nós. Muito bem, quem mandou terceira posição junto com seu nome completo concorreu a par de ingressos pra turnê. Tava escrito com Xande de Pilares e Grupo Revelação, que vai rolar no Nubank Park, dia 18 de julho, junto com a Rádio Disney, que é a rádio oficial. Parabéns pra você, vindo fone 9829 da Cida do Super Bem. Você, Gustavo Monteiro, comemora muito, meu querido Gustavo. A produção vai entrar em contato com você, fechou? 5:30, gente, tá na hora de você mandar agora a hashtag Desafio Rádio Disney. Vai que a gente te liga, hein?
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1: Segunda-feira, sua linda... Bora lá então começar mais uma semana junto com o Desafio Rádio Disney. Você que manda pra gente aqui a nossa hashtag.

0: tem AirBuds, fone da Aiva. Então, tem que responder rápido, tem que responder no menor tempo possível. E aqui, pra gente começar bem essa semana, parte tarde, turma da tarde, estamos com ela, alô, Virgínia! Oi, Virgínia!
1: Alô, boa tarde, Virgínia!
0: Tudo bom, querida?
1: Tudo e você?
0: Tudo bem, graças a Deus. Você fala de onde, Virgínia?
1: Falo de Osasco.
0: Osasco é nóis, que legal. Virgínia, a parada é o seguinte, ó, você precisa fazer a pontuação máxima e responder no menor tempo possível, tá bom?
1: Tá bom, vamos lá.
0: Preparada?
1: Preparadíssima.
0: Olha lá, mulher, então vamos embora.
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3: Pergunta 1. Valendo 10 pontos.
0: Eu vou te dar duas opções para você responder essa primeira pergunta. Em qual herói o Bruce Banner se transforma? Em quatro braços ou Hulk?
3: Tempo.
0: Ok. Que isso? É desse jeito, Virgínia. É desse jeito, Virgínia. Bora lá, segunda pergunta.
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3: Pergunta 2. Valendo 30 pontos.
0: Essa não tem alternativa. Qual o ano de lançamento de Lightyear?
3: Tempo.
1: Vai.
0: O quê? Não! 2022, Virgínia.
1: Ai!
0: Cara! Pelo amor de Deus, mas tudo bem, tá certo. Vambora, tem a terceira ainda aqui, vamos sim!
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3: Pergunta 3, valendo 60 pontos.
0: Também não tem alternativa, presta atenção. Em Monstros S.A., qual é o nome do melhor amigo de Sullivan?
3: Tempo.
0: Não! Vai, Virgínia! Chuta, Virgínia! Acontece, Virgínia! Mike Wazowski é o nosso querido. Tá bom. Ô, Virgínia, deixa eu falar um negócio pra você.
3: Pontuação final:
0: 10 pontos. 10 pontos, mas faz o seguinte. Fique atenta, vai mandando de novo a hashtag Desafio Rádio Disney, porque você pode participar aqui mais de uma vez aqui, tá bom?
1: Tá bom, então.
0: Você quer mandar um abraço, um beijo pra alguém?
1: Quero sim, quero mandar um abraço, um beijo pro meu marido, Francisco.
0: Tá bom, Virgínia. Tudo de bom pra você, viu?
1: Obrigada, pra vocês também.
0: Valeu!
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0: Então já sabe, né? Já chega.

0: rádio Dizem é Tudo, tem o som de Justin Bieber chegando por aqui. 5h57, com o coração mais calmo, ele está aqui, Gustavo Sá.
1: Eu vou te falar, hein? Eu estou bem de coração. O tá jogo bem? Do Brasil provou isso pra mim. Olha, hoje. Graças a Deus.
0: Já diria aí, bons narradores, haja coração,
1: haja
0: meu amigo.
1: Haja coração, mas ganhamos. Estamos nas oitavas de final, CW.
0: Cara,
1: que jogo, hein?
0: Boa noite.
1: Boa noite.
0: E velho. Último segundo, praticamente, né?
1: Último lance do jogo, né?
0: Não vamos se dizer como último segundo, porque, né, falaram 6 minutos de acréscimo, foi até 12, 11. Mas tudo bem, seguimos ali com o coração disparado.
1: Exato, mas foi praticamente o último grande lance do jogo, né? Graças a Deus veio pra gente. Ganhamos, CW!
0: Essa é a melhor segunda-feira do ano, cara.
1: Que delícia!
0: Bom
1: começar
0: demais.
1: A semana bem, né?
0: Com certeza. E você que tá aí já curtindo muito a Rádio Disney, já aproveita porque tem ingresso pra você, viu? Tem 4 ingressos para o Disney Online, se festa em família, o espetáculo Sobre o Gelo, que reúne aí os personagens mais queridos da Disney e também da Pixar. O que tem que fazer, Gustavo Sam?
1: Tem que mandar a hashtag. Já mandou aí, ó. Vamos fazer o seguinte, vamos fazer agora, mandar a hashtag
0: trava?
1: Agora. O Trava Zap.
0: O Trava Zap?
1: Vamos.
0: Então, peraí, deixa eu abrir aqui o WhatsApp.
1: Abre aí, ó. Aqui. Enquanto não, isso, quando você vai abrindo o WhatsApp, você prepara a hashtag, que é hashtag melhor segunda-feira do ano, e aí você vai mandar quando a gente falar.
0: Isso. E outra coisa, o sorteio sai hoje ainda, tá?
1: Isso.
0: Junto com o Van Nunes, com o Clássicos Rádio Disney. Então,
1: boa.
0: Escreve aí agora, hashtag, não manda, calma, não manda. Ou você que já mandou, escreve de novo. Vai, hashtag melhor segunda-feira do ano. No 3,
1: vai mandar
0: todo
1: pro zap.
0: Mundo manda junto, fechou?
1: Só pra reforçar o número mais uma vez, 943-99-9130. Vamos lá?
0: Vamos lá, Nutri, ó, tô até gravando aqui
1: então
0: agora.
1: Então vai, contagem regressiva, senhoras e senhores,
0: vai.
1: Pra melhor segunda-feira do ano.
0: 3, 2, 1!

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9: Fala aí, senhoras e senhores. Tudo certo por aí, né, gente? Claro, tá tudo certo. Estamos nas oitavas de final. Agora tá tudo certo.

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Turma, seguimos juntos por aqui, hein? Já aquele giro no trânsito de São Paulo, que eu sei que tem muita gente que não conseguiu negociar a saída mais cedo com o chefe. Tá voltando pra casa agora, mas já sei também que você tá encarando aí um trânsito maravilhoso, né?

0: jogo hoje, hein?
1: Brasil!
0: Tem gente que tá mandando mensagem no WhatsApp aqui falando: Gustavo do céu, teste pra cardíaco, e por aí vai, né? Mas deu certo, Brasil 2, Japão 1, estamos nas oitavas de final. Agora você sabe que essa é a melhor segunda-feira do ano? A gente já começou com novidades pra você ganhar presentão também, tem tudo a ver com a nossa seleção, hein? Você já viu as seleções em campo, já assistiu a maioria dos jogos aí que eu sei, palpitou no placar dos jogos do Brasil, mas agora a gente quer saber, hein? Na sua opinião, quais são as duas seleções que vão se enfrentar na grande final, hein? Você acha que na final vai dar quem? O Brasil vai estar na final, na sua opinião? Vai ou não vai? É isso que a gente quer saber. E aí, quem acertar o palpite das duas seleções que vão estar na grande final, concorre a uma TV de 85 polegadas. 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Tô te falando. 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Fiquei curioso agora.
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0: Agora, turminha, devido ao jogo do Brasil, né, com o Japão, muita gente foi pra casa mais cedo. Então o trânsito tá bem tranquilo na cidade de São Paulo. Nem parece que a semana tá com um climinha meio de feriado, né? Um climinha meio de final de semana, tá diferente. Agora, rodízio continua normal, viu? Carros com placa final 1 e 2 não devem circular no centro expandido de São Paulo até as 8 horas da noite. Então se liga pra não tomar multa de boba aí, hein?
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3: Fala, meus amigos da Rádio Disney. A Copa tá acontecendo numa velocidade absurda, né? Todo dia uma grande notícia, seja o Messi se consagrando, escrevendo seu nome nas páginas douradas da história do futebol, seja as marcas trabalhando nas oportunidades midiáticas que surgem a cada momento. E velocidade fala muito sobre como as marcas devem se comportar nesse novo mundo veloz das oportunidades. Hoje não dá mais para você ficar provando sua ideia com 1.000 e-mails, 10.000 reuniões, porque não dá mais tempo. Quando você vê, a oportunidade já passou. Eu tô aqui rouco, eu gritei muito no jogo anterior. Uma marca que resolve o problema de rouquidão tem que agir rápido e já levantar uma campanha no dia seguinte. É melhor feito do que perfeito. Imagina uma empresa agora assinando, né? Nós devolvemos sua voz para o jogo seguinte do Brasil. E ainda assina como marca apoiador oficial do grito da torcida brasileira. Tá aí, uma ideia. Se alguém quiser usar, fica à vontade. O desafio de hoje é a velocidade. É criar e colocar no ar rápido. Claro que a chance de errar aumenta, mas se você não chuta no gol, a bola nunca entra. O mundo mudou. Não dá mais pra ficar perdendo tempo com ideia boa parada no e-mail. Se liga aí, daqui a pouco eu volto, um abraço e até mais.
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Perfume Elixir Masculino da Mahogany. É, coisa chique, hein? Você pode participar, dar de presente pra alguém, presentear você mesmo. 943-99-9130, manda seu nome. 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
0: Olha só, gente, trânsito tranquilo, tranquilo nessa segunda-feira, graças ao jogo da nossa seleção brasileira, né? Mas, ó, atenção pra quem passa pela Zona Leste de São Paulo e pela Marginal Tietê também de madrugada, hein? A semana começa com interdições importantes em São Paulo, viu, gente? No Parque Boa Esperanças, a Avenida Rageb Joff vai ficar bloqueada no sentido Cidade Tiradentes entre segunda e sexta, sempre das 11 da noite até as 4 horas da manhã, por causa ali das obras da futura estação Boa Esperança, da linha 15 Prata. Já na Marginal Tietê, os bloqueios serão parciais e alternados nos dois sentidos, entre as pontes dos Remédios e Aricanduva também, de segunda a sábado, das 10 da noite às 4 e meia da manhã, por ações de zeladoria. Então, quem for pegar carro ou caminhão nesses trechos aí, vale sair com antecedência e ficar de olho nas rotas alternativas para não dar

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0: Lucas, então, da Rádio Disney. Tudo de bom? Nossa equipe agora entra em contato com você para mais informações. Tamo junto, viu, queridão?
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3: Marco Luque e sua galerinha invadindo a sua programação. Rádio Disney conectada em Together. É, tamo junto. Entendeu? 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Tamo junto. Entenderam, né?
4: Olha a mensagem,
5: hein? Oi, Rádio Disney, eu sou o João. Marco Luque, me ajuda. Como é que eu explico pros meus pais que eu tenho um date marcado no dia que eles compraram o ingresso de um show surpresa pra mim? Que o passarinho tá querendo sair do ninho.
3: Bom, a pergunta tá no ar. Quem vai responder isso pra nós? Gira, moleque.
6: Mustafari.
3: Rapaz, olha só, João. Eu não entendi muito bem a sua pergunta, né? Se é o passarinho que quer sair do ninho, se é um garoto que tá querendo sair do armário, se é um show surpresa, como é que você sabe? Porque se os seus pais compraram um show pra você ir, papai, que show é esse também, né? Eles vão junto, eles não vão. Dá pra você pegar os dois ingressos e ir com o seu date, entendeu? Eu não entendi direito, pai. Seu pai vai com a sua mãe, o passarinho dele vai sair do ninho. É o passarinho de quem aí, papai? Passarinho vai sair do ninho e um date que ele quer fazer no dia de um show surpresa. Como é que você sabe que o show é surpresa? Como é que você sabe do show, papá? Não é mais surpresa, né? Pronto, pai. Faz o quê? Abre essa gaiola, deixa todo mundo voar, convida seu date e vai todo mundo pro show, pronto. O show é de quem? Passarinho quer dançar o rabicho banana. Que não entendi. É show do quê, não é? Mas beleza, pai. Ó, desenvolve aí sozinho, que eu não consegui te ajudar de jeito nenhum nessa, viu? Fica com Deus aí, viu? Fica bem. Fica com já. Que eu vou ficar aqui na Rádio Disney. E eu volto já. É já mesmo.
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0: Rádio Disney 6:59, boa noite.
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0: Estamos de volta aqui, gente linda, 7-3. E eu sou Gustavo Santos, fico te fazendo companhia. Tá chegando aí Expresso Rádio Disney, hein? Com a melhor playlist sempre aqui nos 91.3. Tudo!
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0: Você com a gente aqui, uma excelente noite, 7h27.
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0: Jacolir, cê tá doido? 7h37, a melhor playlist você encontra sempre aqui nos 91.3, ainda mais numa segunda-feira, né, gente? 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
0: Vamos falar de esporte.
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0: E olha só, gente, de virada, a seleção brasileira venceu o Japão por 2-1 e garantiu a classificação para as oitavas de final da Copa do Mundo. Eita, jogo sofrido, hein, gente? Bom, agora a seleção brasileira aguarda o vencedor de Costa do Marfim, Noruega, que é o jogo que acontece amanhã às 14h. Mas ainda não acabou não, viu? Às 22h, Holanda e Marrocos duelam por uma vaga também nas oitavas de final. O duelo que acontece no estádio El Gigante de Acero em Monterrey, no México, coloca frente a frente o líder do grupo F e o segundo colocado do grupo C. Você acompanha esse jogo ao vivo pela Cazé TV, disponível sem custo adicional no Disney Plus. 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
0: Rádio Disney 740, boa noite.
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7h55. Turma, estamos só no comecinho da semana. Vamos começar a semana com o pé direito, claro, aqui junto com a Rádio Disney, na melhor segunda-feira do ano. Mas eu quero falar com você, que é motorista de táxi aplicativo. Tá pra lá e pra cá, pro São Paulo, a gente tá...

0: onde que a gente tá, quais são as regiões. Fica ligado, hein? A qualquer momento a gente pode brotar aí do seu lado. Se você estiver ouvindo a Rádio Disney 91.3, leva voucher de combustível na hora. É o Passageiro 5 Estrelas, pelas ruas de São Paulo.
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0: Rádio Disney 8:24, boa noite.
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0: Turminha, últimas horas, hein, pra você participar da melhor segunda-feira do ano, valendo 4 ingressos para o Disney On Ice. Hashtag melhor segunda-feira do ano.

0: telefone 1157, Ariadne. Nossa equipe agora entra em contato com você para mais informações, minha linda. Tamo junto, viu, gente? Nessa segundona, que é a melhor segunda-feira do ano. E aqui também, um recado importante para você que não participou ainda da promoção, que sai hoje o resultado dos 4 ingressos para o Disney On Ice da melhor segunda-feira do ano. Vamos fazer o seguinte? Vamos participar agora? Bora! Manda aí, hashtag melhor segunda-feira do ano pro WhatsApp da rádio. Pronto, é só isso. 943-99-9130. Quando você vai mandando a sua mensagem, vou te contar tudo.
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0: Simbora, turma!
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0: Lauana Prado e Tati Dias oficializaram a união em uma cerimônia à beira-mar em Ubatuba, no litoral norte de São Paulo. O casamento aconteceu neste domingo, com a presença de familiares e amigos próximos. As duas decidiram organizar tudo em cerca de um mês, aproveitando aí o 7º mês de gravidez de Lauana. Diego e Arnaldo gravaram ontem, dia 28, o DVD Na Tora Volume 3, em São José do Rio Preto, no interior de São Paulo. O show foi gratuito e aberto ao público, e o projeto, que já virou marca na carreira da dupla, chega maior e mais perto dos fãs, com regravações e modões aí, músicas inéditas, tem de tudo, hein? Teve participações incríveis também, ó, de Mariana Fagundes,

0: tudo, gente, a Ariana Grande ganhou um presente diferente no aniversário de 33 anos. A Paramount Brasil mudou o título do novo filme da franquia Entrando Numa Fria, filmaço, e agora o longa passa a se chamar Entrando Numa Grande Fria. A mudança faz, claro, uma brincadeira com o sobrenome aí da Ariana Grande, né? Que terá um papel de destaque na história. E o filme chega aos cinemas em 26 de novembro.
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0: Rádio Disney, 8h47, boa noite.
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0: 8h51, excelente noite pra você, viu? Eu, Gustavo Sanz, sigo por aqui até as 22 horas. Ó, daqui a pouquinho, 10h.

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